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8: Morado, quem sabe aí pro decorrer do jogo, né?
9: Daqui a pouquinho pegar tirar o TT, isso. Bota o Pavão pro lado direito e coloca o Enamorado pro lado esquerdo, porque o Enamorado é um jogador de uma jogada só, que é o drible e a velocidade. Então, se ele ficar tanto pelo lado esquerdo quanto pelo lado direito, independe, ele não é um jogador de chute pro gol, ele é um jogador de velocidade, drible e assistência. Então, daqui a pouquinho botar o Enamorado, porque aí botando um jogador incisivo pelo aquele lado esquerdo, tu também faz o teu adversário dar uma segurada, né? Então daqui a pouquinho o lateral direito do o Matheus Silva do Vitória já vai dar uma segurada e não vai subir tanto, o Mateuzinho também vai dar uma segurada, o Eric, questões táticas, o Luiz Castro ele tem condições de mexer no time não mudando, Regito.
8: 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Daqui a pouco tem o segundo tempo de Vitória e Grêmio pelo Brasileirão. Rodada 26, o término da rodada desse final de semana, que teve no sábado. Quais jogos? Destaque para qual jogo no sábado, hein, Fiorim?
10: No sábado.
8: Que você destacaria?
10: No sábado, a vitória do Fluminense. Boa. No clássico carioca. Boa. 1-0 sobre o Vasco da Gama, no jogo que teve lambança de arbitragem.
8: É, o Fluminense que entra em campo amanhã pela Copa Libertadores, é isso, né?
10: Amanhã, contra o Platense.
8: Em casa, vai começar o mata-mata das quartas da competição. Além desse jogo do Fluminense, além do clássico carioca, quais outros jogos, senhorinho? Sábado.
10: No sábado também Bragança Paulista, Bragantino 2, Bahia 3. E o São Paulo se recuperou vencendo o Galo 2-0 no Morumbis.
8: No domingo, infelizmente, mais uma derrota do Inter no Campeonato Brasileiro. Gabigol, hein? Fez 2 gols, os 3 do Santos. O Inter amargou mais uma derrota, a situação crítica do Inter na temporada e na tabela de classificação.
10: É, o Gabigol, né? Já marcou 10 gols com o Internacional, contra o Internacional em 18 jogos. O Internacional antepenúltimo colocado com 25 pontos. Curitiba 1, Mirassol 2, Cruzeiro 3, Atlético Paranaense 1, Remo 0, Flamengo 1, Botafogo e Palmeiras 0-0 e Corinthians 1, Chapecoense 2. 3 vitórias dos mandantes, 5 dos visitantes e 1 empate. Por enquanto, o segundo empate da rodada, o segundo em 0-0.
8: 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Leonardo Oberher, situação lá no Barradão.
11: Jogadores do Vitória voltando para o banco de reservas, já saindo, né, do vestiário, nada dos jogadores do Grêmio.
8: Flávio Fiorin, amanhã tem o Juventude em campo, confronto no Heriberto Rilse. Olha amanhã. O que é amanhã.
10: Amanhã, 21h30, no Heriberto Rilse, Criciúma e Juventude, valendo a liderança da competição. As duas equipes têm 47 pontos e 13 vitórias. mas o Juventude, que tropeçou no final de semana diante do Atlético Goianiense, tem saldo 13, o Criciúma tem saldo 9. Hoje estariam indo para a Série A Juventude Criciúma e disputando os playoffs, Novo Horizontino 46, Vila Nova e Fortaleza 44 e o surpreendente CRB ocupando a sexta colocação com 42 pontos, o CRB que não joga a Série A há 46 anos.
8: O CRB?
10: De Maceió.
8: É mesmo? Tudo isso, hein?
10: Tudo isso.
8: Surpreendeu. Ô Israel Melo, se você fosse o Jair Ventura, trocaria aí pra etapa final?
9: Eu acho que não, até porque o Jair Ventura, ele recém comentou, ele tá com 8 desfalques para esse jogo. Olhando o banco aqui, não consigo ver onde é que ele poderia mexer para melhorar o time dele, que não tem um repertório muito grande nesse primeiro tempo, mas vai insistir naquilo que, como eu falei, se o Grêmio der mole, vai acabar acontecendo o gol do Vitória, que é o chuveirinho para a área. A bola pode estar do lado esquerdo, ela vai sempre ser invertida para o Eric. O ponto-chave desse ataque do Vitória é o Eric. Ele vai dominar, vai sempre estar pelo lado esquerdo, não pode ter muita liberdade. O Vitória, ele abdicou de atacar pelo lado esquerdo para inverter sempre a bola para o lado direito para o Eric, para ele levantar para a área ou para ele bater para o gol, porque ele já fez muitos gols nessa temporada. Ele é um jogador de muita qualidade, inclusive no primeiro tempo deu uma bola chapada que o Everton ficou estático, né? A gente teve sorte do Grêmio não tomar gol naquela jogada. Então, o Vitória vai continuar fazendo, Regito, aquilo que fez no primeiro tempo. Cabe ao Grêmio ter cuidado e não deixar acontecer o gol da equipe baiana.
8: Muito bem, vem aí a etapa complementar. Volta o comando para Daniel Félix de Grêmio e Vitória. Placar lá no Barradão, 0-0, Daniel.
0: Valeu, muito obrigado, Regis. William Ramos, que comandou, como sempre, de forma brilhante, o intervalo aqui da Grenal. Vamos lá para o segundo tempo de partida. O Grêmio enfrentando a equipe do Vitória lá no Barradão, em Salvador.
12: Iguais.
0: Leonel, olha pra mim, Leonel. Dá uma baixadinha aí pra gente. Quem chamou?
12: Iguais. Grêmio e Vitória voltam iguais para o segundo tempo.
0: Muito bem. Esse é Leonardo Berrera. Eu sou o Daniel Félix com Gesiel Elias, Flávio Fiorin e Israel Melo. Nós vamos juntos aqui no Sonzão da Grenal.
12: Grêmio iguais, porém diferentes, né?
0: É,
12: porque Grêmio não subiu a placa ainda. Daí, né? Aí ferra o nosso amigo repórter, mas Caio Paulista tá em campo.
0: Apita o árbitro! Começa! Ao segundo tempo de jogo em Salvador, 0 pro Grêmio, 0 também para a equipe do Vitória. Caio Paulista, então, né?
12: Isso, no lugar do Pedro Gabriel, Caio Paulista veste a 38. Em campo, Caio Paulista no lugar do Pedro Gabriel.
0: E essa troca no Grêmio aí, Israel?
9: Ó, o Regis já havia me perguntado, Dani, no intervalo, se eu faria essa troca. Eu falei que não, eu acho que... Vai lá, Dani.
0: É, porque o time do Vitória vem, Mateuzinho levantou na grande área, chega a zaga do Grêmio pra tirar, não tira. A bola fica de novo ali pro Vitória, perigosa na entrada da área, chega lá o Wallace para cortar, depois rebate o Vilaçante, ele soltou pro campo de frente, a bola cai para o Carlos Vinícius, foi puxado o jogo para ter falta nele, completa Isra.
9: Não, eu falei que eu não trocaria porque também não adianta só colocar a culpa toda no Pedro Gabriel. Todo o setor esquerdo ficou devendo, é o Pavon que não voltava para fazer a cobertura como ele faz pelo lado direito, ele não estava fazendo pelo lado esquerdo. O Krovinovic também deveria ajudar um pouco e até o próprio Noriega ser orientado a cobrir mais o lado esquerdo para que o Wallace não precise sair para aquele lado do campo. Mas o Luiz Castro preferiu apenas tirar o Pedro Gabriel e colocar o Caio Paulista. Eu não tiraria, né? Até porque o Caio Paulista, a amostragem dele com a camisa do Grêmio é abaixo da crítica, né? Mas vamos torcer para que dê certo e que ele vá bem no segundo tempo, Dani.
12: Já tinha amarelo, Pedro Gabriel.
0: É, e lá vai o Grêmio pelo setor de esquerda, a bola enfiada lá pela ponta gaiota, vem levantamento, a bola pra grande área, nas mãos do goleiro Lucas Arcanjo, hein, Oberhead?
12: Jogada em velocidade pelo corredor central, a bola encontra no bico da grande área, Christian Pavon, ele corta pra dentro, na perna direita, faz o cruzamento buscando o Carlos Vinícius a meia altura, a bola deu uma quicadinha antes, quase engana o goleiro Lucas Arcanjo, o placar segue fechado no barradão dele.
10: Ruizinho esse gramado, hein?
0: Pois é. E aí o povo até escuro lá de cá do campo, né? 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E agora vinha de novo lá o time do Vitória, a bola caiu
9: tu
0: lá.
9: Notou uma coisa, né, Dani?
0: Depende.
9: A bola tava com TT lá no ataque, na ponta ponta direita de ataque do Grêmio e questão de 20 segundos depois estava com o goleiro Everton.
12: Isso aí, Caio Paulista, entrou para brigar e ser expulsão, gente.
0: É, Caio Paulista já arrumando a primeira confusão dele na partida ali, peitou o jogador do Vitória, ficaram naquele daquela discussão.
12: Pro Eric e amarelo pro Caio Paulista.
9: Bom, se ele tirar o Eric do jogo e ele ser expulso, me serve também, Ober. Me serve, porque o cara do Vitória nesse primeiro tempo, Dani, é o Eric.
0: Foi o Eric,
9: exatamente. É o Eric.
12: Cartões amarelos para Caio Paulista e Eric, que se engalfinharam ali fora do gramado. 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
0: E aí, Gesi?
13: Agarramento de homem dá rasgamento de coisa. E por isso lembrou o Karate Kid com a faixinha que é lá na cabeça do Daniel San. Daniel São, o rapaz ali do coisa. Então, bem aplicados os cartões por fato gerador e revide.
0: Muito bem, fato futebol. 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Jogaram agora 13:30, segundo tempo de partida. Vamos, Grêmio. Grêmio contra o Vitória lá do Parradão, em Salvador. E muito obrigado a você que acompanha a live da Grenal. Para você que tá ligado com a gente pela internet, no YouTube. Aproveite para deixar sua curtida lá no YouTube e interagir com a gente. Vamos juntos no futebol da Grenal. Fala.
14: O Flamengo liberou atacante Everton Cebolinha da viagem para o Equador contra o Independiente Del Valle para tratar de assuntos pessoais. E dos bastidores se fala que Everton Cebolinha está saindo do Flamengo. 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
0: Aí até o Botafogo seria aí um possível.
12: Pode ser, lugar, né? Pode ser.
0: Pois é, agora o Grêmio tentava a trama lá no campo de frente, a bola pegou do árbitro, o jogo para, Oberré.
12: O jogo para, porque na tentativa de construção do Caio Paulista, ela bateu no pé direito do árbitro, o senhor Sávio Pereira Sampaio. E aí o Gesiel pode explicar melhor, mas é bola ao chão, não é falta, né?
13: E aí, bola ao chão para a equipe que tocou por último na bola ou orientação 2026-2027. Para a equipe que teria a posse de bola. Agora eu quero ver como que nós vamos colocar na prática essa coisa do teria a posse de bola.
0: Pois é. Bom, e agora o jogo parou, tem uma falta ali pro Vitória do campo de defesa, já cobrada pela equipe baiana.
12: Voltou.
0: 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O futebol vai da Grenal, você tá bem demais. No radinho e na rede, tá ligadaço aqui no somzão, emoção da Rádio Grenal. Grande abraço pro meu amigo Adriano de Moraes, que acabou de sair da Atualidade Pampa, tá indo embora e tá ouvindo o somzão aqui da Apaixonada. Não sei se ele tá torcendo ou secando, mas que ele tá ouvindo, ele tá. E aí o Vitória domina ali pelo campo defensivo, domina o jogador Zé Vitor. Na perna direita encosta, jogada pelo setor da direita. O domínio do Mateuzinho lançou lá pelo setor da ponta direita. A chegada é perigosa agora do Vitória. Vai pitar o lançamento, levantamento na grande área, corta lá atrás a zaga do Grêmio. O rebate vai ser do Vitória de novo. Lá pela meia direita. A bola vem ali para Mateuzinho. Cabeça 10 do Vitória. Costurou a jogada pelo meio. Armou na perna esquerda. Bateu pro gol. Everton. Foi lá para catar o Berré.
12: Jogada tramada pelo lado direito de ataque da equipe do Vitória. Condução de bola, me pareceu, do Mateuzinho. Trouxe para dentro. Finalizou da intermediária. Bateu firme. Buscava o canto esquerdo do goleiro Everton, que caiu bem. Ficou com ela. Não deu rebote. O placar segue fechado em 0-0. 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
0: Perfeito, Leonel de Souza. 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Vamos juntos em busca da vitória e os 3 pontos para a equipe do Grêmio. Empate é bom resultado, Israel.
9: Olha, nas atuais circunstâncias do jogo, até seria um bom resultado. O grande problema do Grêmio em relação aos últimos jogos e principalmente ao clássico Grenal da última quinta-feira é o Grêmio. O Grêmio está muito espaçado hoje. É, o Grêmio joga, tem feito aquele jogo de atração e o jogo apoiado, que é o jogador chegar. Olha ali, olha o Wallace tentando jogada individual e nenhum jogador se aproximando, inclusive o próprio Krovinovic, que estava ali no círculo central do gramado, não se aproximando para receber essa bola e fazer o 2-1, fazer a tabela. O Grêmio está muito espaçado hoje em campo.
0: Não é o Grêmio do Grenal, né?
9: Não é o Grêmio do Grenal e talvez por isso está tendo tantas dificuldades contra a equipe baiana.
0: Vamos chegando a 7 minutos, etapa complementar de partida, placar fechado no Barradão, 0 pro Vitória, 0 também pro Grêmio. É a 26ª rodada da competição. Como é que o Grêmio tá ficando com este empate até aqui, Fiorim?
14: O Grêmio, com este resultado, abre agora 4 pontos para Zona de rebaixamento é 15º, 29. Abaixo dele, apenas o Mirassol. E os outros quatro que estariam caindo: Vasco, Inter, Remo e Chape.
12: Quais são os quatro, desculpa?
14: Vasco, Inter, Remo e Chape.
0: Ah. Olha o time do Vitória chegando lá pelo setor de ponta direita. Bola colocada na grande área, vai pintar o passe. Veio o carrinho do jogador do Grêmio. Vitória pediu um penal, mas também não reclamou muito. A bola foi embora para fora. Tiro de meta, cobra o Grêmio, OB.
12: Jogando em velocidade pelo lado direito, foi conduzindo o Matheus Silva. Tentou fazer o cruzamento já de dentro da grande área. Chegou bem na marcação o jogador da equipe do Grêmio, o Krovinovic, o nosso querido belo cara feio, camisa 10. Deu um carrinho só na bola de arbitragem. É tiro de meta. O último a tocar na bola foi o jogador do Vitória. Tiro de meta para a equipe do Grêmio fazer a cobrança.
0: É, o Fiorin diz que o Grêmio está abrindo 4 pontos da zona do rebaixamento. Um amigo meu, Gabriel Miller, ele que é lá de Sapiranga, diz que o Grêmio ia ser top 3 do Campeonato Brasileiro.
12: É top 3 da Copa do Brasil.
15: Está sendo checado no VAR.
0: Top 4, né?
16: Foi nada.
0: É que teve uma.
16: Teve uma
0: possível toque ali do Noriega, né?
12: Isso aí é o campeonato.
0: 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Chegamos a 8:30 no Barradão. O Grêmio tenta sair daqui pelo setor da lateral direita. A bola passou ali pelo TT, recuou para a intermediária, na bola de pé em pé do tricolor, veio Noriega, meteu na esquerda, lançamento lá na ponta canhota, o Grêmio tenta ali com o Pavão, a bola não chega para ele, faz o corte lá atrás, o Brites, para livrar a cara da equipe do Vitória, jogando de novo lá atrás no campo defensivo, bem bola trabalhada pela intermediária, o Grêmio fecha, guarda a marcação e aí comete falta. Daniel, falta para a equipe do Vitória fazer a cobrança. Fala, Fiorinho.
14: É um confronto bastante marcado, sempre por muitos gols, último 0-0 entre Vitória e Grêmio, 25 de novembro de 2018, também no Manuel Barradas. 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É este lance aí.
0: É, teve amarelo. Falta, jogador do Grêmio tá no chão, Pavon, teve cartão amarelo, Oberré.
12: Exatamente, a jogada foi pelo lado esquerdo de ataque do Grêmio, o Cristiano Pavon, a bola acabou saindo pela linha de lado lateral e aí se engalfinharam ali o Kaique e também o Cristiano Pavon. Só que nesse agarra-agarra, o Kaique, volante da equipe do Vitória, fez um gesto com um braço e acertou o Cristiano Pavon, mas aquele milagre, e aí acabou acertando o Pavon. Pavon ficou com a mão no rosto, caiu no gramado. Cartão amarelo para Kaique Gonçalves, aquele que o Grêmio sempre quis contratar. 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O árbitro chamou os dois capitães agora.
15: Dani,
0: deixa só ir com o Gesiel primeiro para falar desse cartão aí. O primeiro tempo foi mais tranquilo, o segundo tempo começa movimentado, hein, Gesiel?
16: Ah, pois é, a perna vai cansando, né, Dani? Aí as chegadas começam a ser mais atrasadas, mas eu acredito que estejam em conversa com o VAR, ele está avisando os capitães.
12: Eu queria te perguntar outra coisa, Gisele. Pode ter dois capitães?
16: Pela orientação, pode ter o capitão e mais um com uma braçadeira de identificação, se caso o capitão for o goleiro. Aí vai ficar com a identificação para poder ficar mais perto do árbitro. Mas ali há um descompasso, tá? Ali há um desnível, que nem diria o meu amigo Ademir Ortiz, tem dois capitães do Vitória e um capitão do Grêmio.
0: Entendi. É.
16: Agrediu.
0: Agressão do Kaique, né? Tem que. Olha. Eu botava pra rua esse Kaique, hein?
16: Noriega. Não botava pra rua nada.
15: Não, se não der vermelho, pelo amor de Deus.
0: Não, aquilo ali foi agrediu, o famoso mata-cobra do Kaique, agrediu, né? Para cima do Noriega.
16: Na frente do quarto árbitro, boca aberta.
12: O juiz também tá olhando pra
0: bom, olha só, deixa eu falar do momento KTO. 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
16: Avisou
0: 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O que que é, Gisele?
16: Ele avisou, acredito eu, para o banco do Grêmio que está checado e não houve intensidade para expulsão.
0: Ah, mas aí tem intensidade no soco?
15: Tá de
0: soco
15: sacanagem.
0: É soco.
16: Ah, mas não discute comigo, eu sou apenas um mensageiro.
0: Não, eu tô te perguntando.
16: Para mim é cartão vermelho e cadeia, agora para ele não.
0: Pois é.
16: Eu avisei que o Salvo Pereira Sampaio não apita bosta nenhuma.
15: Pelo amor de Deus, cara, ali, cara.
16: Agrediu o cara.
15: Pelo amor de Deus, cara, isso é cartão vermelho, cara.
0: E na frente do quarto árbitro, como bem disse o Gesiel Elias.
15: Ah, né? Botou a mão no rosto e depois deu um soco, cara.
0: Esse é o Kaique, né? 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No futebol da Grenal, 12-20 são jogados etapa complementar de partida. O Grêmio está empatando com vitória em 0-0. Obviamente, né? Não é dos piores resultados. É um ponto que vem de lá, mas tem que buscar a vitória. Não é o Grêmio do ímpeto do clássico Grenal. A bola chega para Krovinovic, ele pelo setor de meia esquerda, ele tenta a finta, vai trabalhando na perna direita, fez o passe, soltou, jogada na ponta lá para Pavon. Pavon articula pela meia esquerda, tentativa de tabela por ali, o jogador do Grêmio não entendeu, a jogada foi lá para buscar, e aí, né, o Vila Sante acabou se atrapalhando na história. Ele abriu o combate por ali, mas a bola fica, eram dois jogadores do Vitória na marcação. O jogo para agora com falta para a equipe do Vitória. 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Aqui na Grenal, o que passou já era, em 13 minutos, o Israel Melo.
17: Oi.
0: O time do Grêmio não chegou muito no primeiro tempo, e no segundo tempo até agora nada também.
17: Não, até agora nada, como eu falei, tá muito espaçado, não tão jogando, não tão se aproximando quando tem a bola, e há um reflexo disso, Dani, depois de quase praticamente meia hora sem tocar na bola, o Carlos Vinícius tocou na bola agora há pouco. É, ou seja, ele não está sendo acionado, foi muito bem até os 15, 20 minutos do primeiro tempo, onde teve duas chances de gol, e depois não tocou na bola mais o centroavante do Grêmio por causa disso. O Grêmio está jogando muito, muito, muito parado. Os jogadores não estão com aquela mesma intensidade de aproximação, de querer tabelar, que tiveram no último jogo. Aproveitando rapidinho só aqui, ô Dani, mandar um abraço para a Bruna Bica, que está no nosso nossa audiência aqui, mandou um abraço para todo mundo. Ela disse que está triste e precisa da vitória do Tricolor hoje.
0: Abraço pra Bruna Bica aí. Bom, tá amarelado o Noriega, ele cometeu falta ali, ô Berrea.
18: Sim, cartão amarelo para Eric Noriega, por falta em cima do jogador da equipe do Vitória, já que tomar soco tá liberado, né? E aí o Noriega decidiu dar uma voadora no Mateuzinho. 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Podemos perder no jogo, mas não vamos perder na briga, vamos ver.
0: 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Falta para a equipe do Vitória, chegamos a 14:30. É o segundo tempo de partida. Abração para o Gabriel Camargo, vem lançamento, a bola viajou para a grande área, a bola cai de novo. Para que isso, Grêmio.
17: Que barbaridade.
0: Diego Caetano, o que que foi? Oi, Vitor. Só tu pode mandar abraço agora.
17: Não, mas eu entendi a referência.
0: Referência é o Carlos Vinícius, que é centroavante.
18: Uma vez eu recebi uma mensagem dizendo que ele era muito bonito.
0: É verdade. Aí vem o time do Grêmio, ó. Caio Paulista mandou lá pro campo de frente.
18: Deve ter dado match.
0: Mas já foi. Aí a bola caiu de novo ali pela intermediária. O que passou já era, né? E aí o Vila Sante chegou ali, cometeu falta, o jogo para, tem falta pra equipe do Vitória. 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Chegamos a agora 16 minutos, etapa complementar de partida, vem o Vitória, cruzamento, a bola pra grande área, corta o Wallace, remote de novo da equipe do Vitória, domina por ali o Kaique, ele bateu pro gol, bola rasteira pra fora, essa aí passou o B.
18: Cruzamento que veio do Tarzi, a zaga do Grêmio afastou na cabeçada do Gustavo Martins, ela sobrou na entrada da grande área pra Kaique, na perna direita que é a boa, decidiu desferir o golpe, o chute foi rasteirinho, fraquinho, pra fora do gol, é tiro de meta que o Everton cobra, vem para o aniversário, a maior festa da economia, ofertas incríveis pra você, faz a sua.
0: É, e se você quer uma vitória do Grêmio, deixa o like na live da Grenal, participa aí, gurizada, deixa aquele like na live da Grenal, pra gente subir cada vez mais na plataforma, já passamos de 200.000 inscritos. 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
0: A bola para a equipe do Vitória e o Grêmio agora cede um escanteio para os caras aí, Oberreal.
18: É isso aí, Daniel Félix.
0: Relata aí, velho.
18: Tá bem? Não, só para saber.
0: Relata aí, velho.
18: Tô preocupado com o narrador,
17: bola na
18: cara.
17: Ponta esquerda, o cruzamento e o jogador do isso Grêmio aí, se colocou na frente da bola, acredito que é o Wallace.
11: É o Diego Caetano.
17: O Diego Caetano tá ali, ó. Se atirou na frente da bola, escanteio pro Vitória. Agora o jogador do Grêmio está se contorcendo ali.
11: Tá com a mão, né?
17: Assim, 17 minutos e 13 do segundo tempo, né? Vem pra live da Grenal, youtube.com/Grenal, e
11: tá
17: deixa
11: bem,
17: o seu,
11: né,
17: like.
8: Fica só tranquilo.
11: Tá bem?
8: Vai mexer o Grêmio, Alberto.
11: Vai mexer o Grêmio, dois volantes. Oh, que maravilha. Juan Nardone e Danilo Barbosa, vem aí.
8: Sobe
11: a placa, a gente descobre quem é que sai.
8: O teu tambor não funcionou. Nardone Danilo.
11: Número 5.
17: Vai sair, escreva, posso errar, mas vai sair o Diego Caetano e vai sair o Krovinovic, porque ele vai botar o Gustavo Martins na lateral direita ou o Pavon.
8: Tá bom, mãe, vamos esperar aí a alteração.
17: E o Nardone vai fazer a do Krovinovic.

0: equipe do Grêmio. Aberto o placar no Barradão, René, 1 para o Vitória, 0 para o Grêmio. Israel
1: sozinho. Segundo gol que o Grêmio toma assim no Campeonato Brasileiro, em jogo fora de casa, igual. Escanteio cobrado no bico, no meio da grande área, da pequena área, e o centroavante no meio dos dois zagueiros. Agora ali, ó, foi no meio do Wallace e no meio do Gustavo Martins, o René cabeceou sozinho e fuzilou o Everton. Não tem o que fazer. Vai ter gente que vai dizer que é o goleiro que não sai nessa bola, que deveria sair pra socar. Vai ter gente que vai dizer que é culpa da zaga. Um erro geral do sistema defensivo do Grêmio. Toma o gol, mas tava pedindo. O Grêmio não jogava no segundo tempo. 1-0 pro Vitória é justo, Flávio Fiorin.
2: Sexto gol de René, 19 jogos. Vitória 11º com 32. O Grêmio permanece em 15º. Está sofrendo o 33º. Vitória quebra o tabu de 10 anos sem vencer o tricolor gaúcho. E o Grêmio segue também o seu tabu, mas de não vencer fora de casa. A última vitória há 274 dias contra o Sport Recife, 7 de dezembro de 2025. Na última rodada do Brasileirão da temporada passada.
3: É, o Grêmio tá perdendo o jogo pro Vitória. Carimbo, não carimbo, gol do René, Gesiel Elias.
4: Gol legal do Vitória, Daniel, sem interferência, sem infração nenhuma, pode carimbar.
3: Carimbado, então. 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Quando o meu relógio marca 9:27 da noite, vamos conferir tempo e placar do futebol.
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3: No Sonzão, emoção da apaixonada, no Barradão em Salvador e aqui na Grenal, pelo Campeonato Brasileiro que passou, já era 20 minutos e meio, segundo tempo, placar agora de 1 pro Vitória, 0 pro Grêmio, Fiorim.
2: Para a Rádio Grenal, então, o Grêmio é 15º com 28, o Vitória 11º com 32 pontos, aqui tem Copa do Brasil, no Paraguai tem a Copa de Primeira, e lá o Cerro venceu na Soda 1-0, gol do Verrete. 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
3: 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O Grêmio chegou lá pelo setor de ponta esquerda, chegou até a protestar um pênalti ali, né, Roberto?
0: Exatamente, lançamento em velocidade para Cristiano Pavon, ele driblou o marcador, cortou para dentro e antes de fazer a finalização, chegou a marcação e teve um contato. Agora, se é para pênalti, é assunto para Gesiel Elias, mas os jogadores do Grêmio ficaram pedindo sim uma marcação de infração, de penalidade a favor do tricolor, e ainda não tivemos as trocas no Grêmio, tá? Mas tá conversando ali o Luiz Cássio com o Nardone, Danilo Barbosa, camisa 15, e agora com o Enamorado, número 99.
4: Sem replay é pênalti. Sem replay é pênalti.
1: Viu, Danilo? Ele vai ter que mudar e vai ter que fazer o Grêmio atacar, porque é um... Ó... O Grêmio é muito passivo quando tem a bola agora no segundo tempo, sabe? Parece que não quer agredir o Vitória. O TT, olha, eu que elogiei ele pelo que ele fez no Grenal, de ter participação no terceiro gol do Grêmio, ter entrado bem. Pauta, o TT é uma atuação ridícula.
3: Eu falei,
1: principalmente
3: mas
1: aí, no segundo tempo.
3: Eu falei, mas aí tu brigou comigo no pré-jogo, né? O que eu vou fazer?
1: Aí o cara que é crítico, o cara que é sempre de mau humor, que é amarrado, mas os jogadores não se ajudam, né, Dan?
3: O Grêmio não consegue manter uma constância de boas atuações.
1: Não,
3: né?
1: Isso não.
3: É uma realidade.
1: Será que tu vou ter que botar a camiseta do Inter em todos os adversários do Grêmio pra eles tomarem vergonha na cara?
3: Olha o escanteio. O Grêmio joga a bola pra grande área, corta a zaga do Vitória. Mateuzinho, quem tirou lá atrás. 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Daniel. 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
2: O Vasco consultou as condições para contratar Richarlison, sonho antigo do presidente. Ele não deseja ficar no Tottenham e vê como possibilidade voltar para o Brasil e jogar no Vasco a partir deste ano ainda. 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
1: Troca.
0: José Namorado está em campo. Fala, Oberhan.
1: Saem de campo Vila Sante, número 20, Krovinovic, número 10, e Christian Pavon, número 7.
0: Meu Deus. Para e o TT ficou.
1: E o TT ficou. Para as entradas de Nardoni, número 5, Danilo Barbosa, número 15, e Enamorado, número 99.
0: Eu vou ter que entrar na seara do Israel e passar a bola para ele aqui, mas parece que há uma obrigação com o TT, né? O Castro dá chances pro TT. Aí ele prejudicou o Pavon, que trocou de lado e não foi bem. Aí ele tira o Pavon e não tira o TT.
2: Eu falei que eu não ia criticar mais ele, mas às vezes é difícil.
0: Não, ele testa o cara.
2: Não, cara,
0: né?
2: É difícil tentar entender, cara.
1: Tá cansado.
2: Eu até comentei com o Regis no intervalo que uma ideia pra deixar o Grêmio um pouco mais agressivo, por questões de características, inverte o Pavon, bota ele no lugar dele de novo, tira o TT e bota o Enamorado aqui pela esquerda. Ele botou o Enamorado, mas aí ele tira o Pavon e mantém o TT. O TT é uma nulidade em campo, olha ali, ó. Mais uma que ele perdeu, cara.
0: Em todo jogo. Esse é o TT em todo jogo, mas o Castro dá uma moral pro TT que é uma coisa impressionante. Só o Leonardo Berrer concorda.
1: O TT não?
0: Não, só com o Castro sempre, né?
1: Com o Castro, sim. Mas o Pavon, ele já era dúvida até pra jogar, porque não tava jogando bastante e tal.
2: Mas é que aí tá, mas sempre vai ter.
0: Mas tava jogando, né?
2: Com todo respeito, Ober, isso aí é a desculpa. Sempre vai ter a desculpa. Ah, porque o Pavon, eu já não deveria nem ter colocado ele em campo porque ele tá cansado. É isso que ele vai falar na entrevista. É isso que ele vai falar na entrevista.
0: É, mas aí botou um jogador que não rende nunca. Aí não dá.
2: É complicado.
1: É o famoso que tem, né?
0: Também. Mas aí não dá, né?
1: Tá eu de ponta?
0: Não sei, mas o TT não rende. Quem sabe tu por ali poderia render mais. 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
1: Puta, eu não sei se tu fala abertamente o teu peso, sim, mas a gente tá falando mais ou menos 50 quilos.
0: Tem mais, né?
1: Tem mais, quanto mais?
0: 72,
1: tá bom, tá legal.
0: Tá legal.
3: O pessoal tá comentando aqui que o padrão Série B voltou. A exceção foi o Grenal.
2: Não, com todo respeito, a exceção foi o Grenal. A exceção foi o Grenal, cara.
3: Tá certo, ouvinte.
2: Os primeiros 15 minutos de jogo até deu a esperança de que, bom, o Grêmio tem um padrão de jogo apoiado, jogadores se ajudando, se aproximando para trocar passes. O primeiro tempo do Grêmio até os 20, 25 minutos foi isso.
0: E outros que não jogou nada até agora foi o Caio Paulista também, mas aí a gente já espera também, né?
2: Mas eu vou ter que botar a camiseta do Inter nos adversários para os jogadores terem motivação.
0: 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Vai mexer o Vitória, Roberto?
1: Exatamente, não é sal, mas é o Marinho que vem aí. Marinho, número 7, para a saída do Eric, número 33, a troca que o Jair Ventura promove ao Vitória.
0: O Eric foi muito bem no primeiro tempo, segundo tempo, para a sorte do Grêmio, ele decaiu também. O Marinho a gente já conhece também, né? Passou por aqui. Passou, né? E o que passou,
2: já era.
0: 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Aqui na Grenal que passou, já era em 27. Já 27 do segundo tempo. E agora o relógio é contra o Grêmio. O Vitória vence por 1-0. O jogador do Vitória fez um gol sozinho de cabeça no meio da área. Ninguém chegou. Aí o Grêmio tenta sair para o campo de frente. Vem lançamento aqui na direita. A bola que não chega para TT. Aí o Vitória corta, domina por aqui, o jogador que é o Jamerson, recolheu de novo pela intermediária, volta atrás, faz o passe, recolhe a jogada, o Vitória tenta partir de novo lá pro campo de frente, a bola chega para o Kaique abriu de novo aqui na canhota, a bola chega para o Jamerson, voltou de novo ali para o camisa número 88, Zé Vitor faz a inversão, meteu na direita, recolheu por ali o Brits, tentou soltar a jogada pela ponta, o Grêmio não chega, não pressiona, a bola do Marinho, pela meia direita, Marinho carregou na perna esquerda, soltou no Mateuzinho entregou de novo ali pela intermediária, é pressão total no time do Vitória, fala Gesiel Elias.
4: Eu até diria que o Grêmio está sendo prejudicado pela arbitragem por não ter um jogador a mais na partida, mas segundo os gremistas, ter ou não ter um jogador a mais não faz diferença. Portanto, não teve erro da arbitragem. CMPC, o nosso futuro é aqui, tá, segundo os gremistas.
0: Mas voltando só uma casinha, tu também dissesse aí que teve um pênalti não marcado pro Grêmio, né?
4: É, sem replay, pareceu, né? Não, não, pareceu aqui, eu tô vendo de longe aqui no tablet, não teve replay do lance.
0: Aonde, tá vendo?
4: No tablet, pareceu que foi, né? Mas é que a bola prensa no meio do jogador ali e realmente não há reclamação do Grêmio, né? Se houvesse pelo menos a possibilidade do replay, mas não teve replay aqui no tablets, então não tem como dizer se foi ou não foi.
0: É que os jogadores do Grêmio normalmente não se indignam muito, né? Quando acontece algum problema aí.
4: Isso.
0: Bom, a bola com o Diego Caio, aqui na direita, ele soltou para o TT.
4: Dia 5, ele se indignou.
0: É, aí sim, aí o TT soltou para intermediário, o Grêmio tenta mais uma vez subir a jogada, vem bola de novo ali na direita, tentativa ali do Diego Caio, invadiu a grande área, girou para um lado, para o outro, vai tentar a finta, abriu a jogada na direita, o Grêmio pressiona, não consegue cruzar, a bola vem de novo no
2: TT. Meu Deus!
0: O TT da intermediária mandou pra muito longe, a saída foi parar lá no CT do Vitória, hein, Oberhé?
1: Jogada toda pelo lado direito, aí a bola caiu naquele que...
3: Essa aí parou lá na Fonte Nova.
1: Fonte Nova. Mas caiu no pé esquerdo do TT, ele pensou em se consagrar.
2: Não, essa daí, essa mulher que parou, Fiorinho, lá no chafariz, lá do Chaves, da Vila do Chaves, que eles colocavam as moedas lá no,
0: é verdade,
2: na parte de trás.
0: Pode ser. O Ober, eu não vou ser...
2: a cabeça de alguém.
0: Eu não vou ser deselegante, Ober, em dizer a você, Ober, pergunta tal coisa. Não vou fazer isso aí, porque tu é o repórter e tu sabe muito bem o que perguntar. Mas quando tu tiver naquela resenha, que eu sei que tu troca com o Luiz Castro no WhatsApp, e pergunta pra ele por que ele insiste no TT, só... Por quê?
1: E a pergunta não é pra ele, quem você fez.
0: É, mas eu queria saber dele. Ele é o técnico, né?
1: É, mas ele não...
0: Quem escala é ele,
2: não,
0: né?
2: Tá.
0: Não, quem escala é o técnico. Não,
1: quem escala,
0: não,
1: é o técnico, mas... É.
2: Pois não, então. Não, sério, é inadmissível.
0: É inadmissível.
2: Cara.
0: E aí vem de novo lá o Grêmio com o Enamorado, soltou na entrada da grande área.
2: Mas é outro que
0: hoje...
2: O chute
0: pra muito fora. Quem é que chutou essa aí?
1: Krovinovic.
0: Eu achei que ele tinha saído até. Ele não tinha saído?
2: Jesus.
0: É que eu acho que não entrou o Nardone, hein? Ou o Danilo.
2: Não, o Nardone entrou, tá ali, ó.
0: Então o Danilo que não entrou. Por isso que o Krovinovic tá aí. A TV deu dois créditos.
1: Ela deu um terceiro depois. Noriega saiu.
0: Ah, então mudou a troca. Foi Noriega.
2: Aí o melhor dos volantes ele tirou. Tirou talvez aí ia justificar porque já tinha o cartão amarelo, né? Não perder pro próximo jogo, porque o próximo jogo do Grêmio é em casa contra o Vasco, adversário direto na luta contra o rebaixamento. O Grêmio tem que jogar em casa. E pelo visto, são os jogos em casa que vão salvar o Grêmio no Campeonato Brasileiro, porque só sabe jogar com o apoio da torcida.
0: 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Chegamos a 31, o Grêmio tenta lá pelo setor de ponta esquerda, tentava, né? O Enamorado foi por ali, correu, era o Caio Paulista, deu uma disputa de bola com o Kaique, ele tá no chão, sente as costas ali, Oberhé.
1: Exatamente, o lançamento buscando o Caio Paulista, acabaram se enroscando, falta do Caio Paulista em cima do Kaique, para a equipe do Vitória fazer a cobrança e confirmando, quem deixou o campo mesmo foi o Noriega. Muito obrigado ao GC da televisão, e agora vai ter o Bright White. Daqui a pouquinho, em campo, vem para o aniversário a Sum, a maior festa da economia. 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
0: Eu corri o olho agora no WhatsApp da Grenal ali, a galera dando aquela xingada no técnico do Grêmio. Quem é que está indo embora?
1: Carlos Vinícius, número 95, deixa o campo para a entrada de Bright White, número 22.
2: Cara, o incrível caso do time que tem um baita centroavante, finalizador, e ele recebe poucas chances de gol na partida.
0: A bola não chega para ele, né? Ele estava impedido.
2: É, duas ele teve no primeiro tempo. Uma ele fez o gol, estava impedido, e a outra, o goleiro Lucas Arcanjo, fez uma bela defesa. É, o Carlos Vinícius, dificilmente tu vai ver ele dar um balão, como o TT deu agora. Acontece, mas é pouco. Ele tem uma margem de acerto muito boa. Só que ele precisa ser acionado mais durante a partida.
0: Se a bola não chegar, não tem jeito.
2: É, não pode ficar 30 minutos sem tocar na bola, cara.
0: É verdade. 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Vamos juntos. E aqui na Grenal, o que passou já era. Chegamos agora a 33 minutos, etapa complementar de partida. O placar do Vitória 1-0. Vamos juntos, você tá bem demais. 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Agora o Grêmio tem arremesso lateral no campo defensivo, tá chegando na bola Diego Caíto. O Grêmio de hoje não tem absolutamente nada a ver com o Grêmio da última quinta-feira, né?
2: Principalmente o segundo tempo, né?
0: É, que venceu o clássico Grenal, porque o futebol do Grêmio hoje é inadmissível, abaixo do padrão qualquer estabelecido para a crítica. E aí, impressionante.
2: E aí sabe qual é a desculpa que vai ser dessa vez? Ah, mas é o reflexo do Grenal. Os jogadores se desgastaram demais no clássico para jogar, não conseguiram manter o nível de rendimento. Sempre tem uma desculpa, cara. Sempre tem uma desculpa. É pedir demais que o time repita duas, três partidas em alto rendimento, sendo que o jogo do Grenal, o jogo foi quinta, há 4 dias atrás.
0: Pois é, e agora tem mais um cartão aí, Ober.
1: Cartão amarelo para Gustavo Martins, por ter dado uma chegadinha no jogador da equipe do Vitória. 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
0: E o cartão pro Guga aí, ô Gesiel.
4: Bem aplicado sobre a regra do jogo, mas pros gremistas não, porque cotovelada na cara, segundo os gremistas, vale.
0: Tá, mas eu quero saber segundo o Gesiel Elias.
4: CMPC, viva, não, vivo natural não, CMPC, o nosso futuro é aqui, pela regra do jogo, tá bem aplicado.
0: 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Chegamos a 35. Quando o meu relógio marca 21 horas e 42 minutos, vamos conferir o tempo e o placar do futebol.
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0: No somzão, emoção da apaixonada, no Barradão em Salvador e aqui na Grenal pelo Campeonato Brasileiro, que passou, já era 35, segundo tempo, 1 pro Vitória, 0 pro Grêmio, Fiorim.
3: 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Fora de casa, aproveitamento do Grêmio no campeonato, 10,2. Só é pior do que o aproveitamento, não é pior do que o aproveitamento de 2009. Naquele campeonato foi de 14%. No Brasileirão daquele ano, o Grêmio só ganhou uma do Náutico, 2-0.
0: 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Muitas trocas no time do Vitória, hein, Leonardo?
1: Três trocas na equipe do Vitória, deixam o gramado Kaique, Mateuzinho e Tarzia. Para as entradas do número 26, Edenilson.
0: 23.
1: 26.
0: 6?
1: Calma, vou chegar no 23 também. 26, Edenilson.
0: Tá.
1: No lugar do Kaique. O Pochettino, número 8, no lugar do Mateuzinho.
0: Tá.
1: E lá no ataque, aí sim, o 23, Fabri, no lugar do Tarzia.
0: Eu vi um 12 ali também.
1: Sim, o 12 era o Tarzia. Isso aí.
0: Ah, sim.
1: Aí de novo o GC da TV que tá lá.
0: É, exatamente. Eu olhei pra TV e acabei me confundindo e te atrapalhei. Perdão, Leonardo Berger.
2: Ô, Dani.
0: Não, porque às vezes a gente perde, né? Alguma coisa.
1: Isso,
0: ali.
1: Isso.
0: Enfim, a gente tenta ajudar e às vezes atrapalha. Não, olha o Vitória chegando pelo corredor central. Pinta um chute. A bola vai embora para fora. Tiro de meta. Cobra a equipe do Grêmio. Vitória de novo em cima. Vitória de novo em cima. Tentativa ali que foi do Fabri. Camisa 23, que não tem nada a ver com o Rodrigo Fabri.
2: Cara, olha aquela saída de bola ali, ô Dani, do Gustavo Martins, cara. É isso que às vezes dá nos nervos no torcedor do Grêmio. Cara, por que no Grenal dão a vida dão a vida aí num jogo fora de casa, onde é importante ganhar pontos. É passe com, sabe, com desdém, é passe errado, é olhando pro lado. Cara, a saída de bola horrorosa do Gustavo Martins agora parece que, tipo, cara, tá 1-0, 37 minutos, dá pra empatar o jogo.
0: Grêmio subiu no salto?
2: Parece que, não sei se é subir no salto. Quem sobe no salto é time bom, entendeu? Eu acho que o anímico desse time, tipo, tomou um gol, perdeu. Tipo, é quem fizer primeiro, parece pelada de rua. Se fizer primeiro, eu já perdi o jogo e ainda faltam, no mínimo, 10, 12 minutos de partida.
0: É, esse é Israel Melo no futebol da Grenal. Grêmio perde para a equipe do Vitória. 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Chegamos agora a 38,5. Como é que fica a situação do Grêmio agora com esta parcial derrota aí, Fiorin?
3: 15º colocado na tabela, perdendo a invencibilidade de 10 anos para o Vitória. 15º com 28 a 3, portanto, ainda da zona da degola.
2: É. Sabe o que
3: e o Vitória sobe para 11º.
2: Ô Dani, sabe o que ficou bem claro com essa derrota e com essa atuação do Grêmio hoje?
0: O quê?
2: O Grêmio ficou uma coisa bem clara em relação ao ano de 2026, que a gente já sabe. O Grêmio depende de individualidades. Duas individualidades não podem ficar de fora desse time do Grêmio. Mesmo que ele não esteja no seu melhor auge, no seu auge, no seu melhor momento, como esteve no ano passado e no início do ano, mas Amuso é titular de olhos fechados nesse time do Grêmio e o Marlon não pode sair desse time, mas de maneira nenhuma. De maneira nenhuma, esses jogadores não podem ficar de fora do time do Grêmio. Sem eles, o time é completamente diferente.
0: Além, olha, claro, o Grêmio, olha o Grêmio, olha o Grêmio, lançamento, a bola pra área, tentativa do Bright White, sai do gol, Lucas Arcanjo, pra fazer a defesa. Uma bola que veio do Enamorado, um cruzamento lá pra grande área. Mais uma vez, o ataque do Grêmio não aproveita e ficou sentindo ali o goleirão da equipe do Vitória, Berré.
1: Cruzamento que veio do lado direito do Enamorado, buscando o TT lá no segundo poste, ele ganhou de cabeça do marcador e botou de novo na pequena área. E aí, Bright White tentou ir pra dividida contra o goleiro Lucas Arcanjo, que chegou primeiro na bola. A bola ficou sob posse do goleiro da equipe do Vitória. Bright White comete falta. 40 minutos da etapa final. Vitória 1, Grêmio 0.
0: 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Chegamos então aí a 40 minutos e meio, etapa complementar de partida. O Grêmio está perdendo o jogo para a equipe do Vitória do Barradão. Quando a torcida do Grêmio esperava, né, uma sequência de bons jogos, uma sequência de vitórias pós-Grenal, o Grêmio faz uma péssima atuação diante da equipe do Vitória.
2: Segundo tempo horroroso, Dani. Horroroso.
0: Primeiro tempo foi ruim, o segundo horroroso.
2: Primeiro tempo, até os 20, 25 minutos, foi razoável, porque fez um enfrentamento parelho com o Vitória. Tanto que teve as duas chances de gol que criou na primeira etapa. Depois dos 25 do primeiro tempo, não sei se foi cansaço, não sei se o que foi, se a perna pesou, mas deixaram de jogar futebol e foi horroroso.
0: E agora vem o Namorado na direita para cruzar, jogou para grande área, afasta lá atrás o Luan Cândido para a equipe do Vitória. Luan Cândido é zagueiro do Vitória. A bola cai na roda gigante do gramado, o Grêmio retoma, domina por ali, o Wallace, ele solta aqui para Gustavo Martins, meteu a jogada na direita, o Grêmio vai tentar achar o espaço no campo de frente, o Diego Caetano tá com ela, volta ali para Gustavo Martins, que recua a jogada mais atrás ainda ali para o zagueiro Wallace, ele vai atravessar a trincheira do gramado, meteu pelo setor de esquerda, o Grêmio se atrapalha na saída de bola, vem para Caio Paulista, lá pelo setor de esquerda, Caio Paulista pisa na bola, brecou a jogada, entregou para Krovinovic, ele ficou abaixo também na crítica no jogo de hoje, hein?
2: Foi bem também no jogo hoje.
0: A bola volta pro Krovinovic, ele soltou a jogada aqui pelo meio, tentativa do Grêmio por ali, vem pra fazer o corte a zaga do Vitória. 41,50, reta final de partida lá em Salvador. 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O Vitória partia aqui pelo setor de esquerda, apareceu ali o Gustavo Martins, fez o quarto jogo jogou pra fora, a bola sai em arremesso lateral para a equipe do Vitória fazer a cobrança. Gesiel Elias, 42. O que teremos de acréscimo na sua visão?
4: 6 no segundo tempo, CMPC. O nosso futuro é aqui, Dani.
0: Muito bem, Gesiel Elias coloca aí 6 minutos de acréscimo. Vamos ver o que fará o Sávio Pereira Sampaio. Aí o Vitória pressiona aqui pelo setor de
4: certamente
0: esquerda.
4: Certamente ele não vai comigo, porque eu sou árbitro, ele não é. Certamente ele não vai comigo.
0: Bela corneta sua. Aí a bola trabalhada
4: pelo... Ele é assoprador, eu sou apitador.
0: Uma belíssima corneta, repito. E namorado perde jogada, domina o time do Vitória, vem pra cima ali com o Edenilson pelo setor de esquerda. A bola cai pelo corredor central, chutaço de longe. A bola subiu e foi embora. Ali da intermediária, jogador do Vitória, me pareceu ser o Pochettino, ele encheu o pé, mandou pra muito longe. Na verdade foi o René, né? Ele encheu o pé, mandou pra muito longe, ainda sentiu, essa aí passou, Leonardo Berré.
1: O que passou já era, o toque na intermediária para o René, ele ficou de frente para a goleira, com espaço para finalizar, tentou arriscar o seu belíssimo gol, não acertou, a bola foi pela linha de fundo, tiro de meta já cobrado.
2: Viu, Dani?
0: Que é, Gesiel?
4: O Bob Marley lá, lá.
0: Ah, uhum. Entendi.
4: A galera da Fumanchu,
0: Rafa
4: lá
0: Brum,
4: na Bahia.
0: Rafa Brum tá feliz.
4: Tocha Olímpica tá lá.
0: O que foi? Quem é que chamou?
2: Não, a pergunta que eu ia fazer agora, ô Dani, por que o Luiz Castro também não ser um pouco mais ousado, cara? Tira um jogador de defesa, bota o Matheus Nascimento lá no ataque, tenta 43, 44 minutos.
1: Já fez as 5.
2: Entendeu? Já fez as 5 trocas? Meu Deus do
0: céu. Sim, já foi todo mundo, já.
4: Aciona a concussão.
2: Tem... Ai, que beleza, cara.
0: Olha o time do Vitória descendo, rasgando a jogada pela intermediária, tem falta pra equipe baiana ali, a bola que vai viajar para a área do Grêmio, tem mais uma troca no Vitória, Berré.
1: É, mas dessa vez é no Vitória, né? O Renato Kaiser.
0: Foi o que eu disse, inclusive, né? Aqui.
2: Ele desce redondo?
1: Não, isso aí é...
0: Tá, vai aí o Renato Kaiser.
1: Renato Kaiser, 79, no lugar do René, autor do gol do Vitória, número 91, vai deixar o campo.
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4: Ô Dani,
0: diga.
4: Eu já expliquei uma vez, mas não tem problema, explico de novo. O explica. Protocolo de concussão, ele pode ser acionado a qualquer momento, porque concussão pode acontecer do jogador levantar do chão. Aí, se eu levantar aqui rápido e o cérebro mexer dentro, é concussão. O protocolo correto deveria ser protocolo TCE, protocolo de traumatismo crânioencefálico. Aí é só com pancada, aí não dá pra dar migué. Mas quem sou eu na fila do pão pra falar alguma coisa, né?
0: Ô, Beto.
4: CMPC, nosso futuro é aqui.
0: Mais 7, né?
4: Isso aí.
0: Gesiel Elias pediu 6, o árbitro foi no 7, tá legal. Tem tempo aí pro Grêmio buscar o empate, mas com esse futebolzinho aí tá difícil.
2: E aí, ô Dani, tem aquela questão, por que então não simplificar, cara? Pô, tu tem o Gustavo Martins que é bom na bola aérea. Tenta cavar um escanteio, tenta fazer gol. Se tu tomou um gol de bola parada, tenta fazer um gol de bola parada.
0: Achei que tu ia querer que o Castro fizesse igual o Pezzolano e botasse o Gustavo Martins centroavante, né?
2: Lá no último minuto, se daqui a pouquinho o troço não funcionar, dele balão pra área e tenta a sorte. Agora não pode aceitar a derrota de maneira passiva, tipo, ah, estou a perder, vou perder de qualquer jeito. Para, né?
0: Quando o meu relógio marca 9:54 da noite, vamos conferir tempo e placar do futebol.
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0: No Sonzão, emoção da apaixonada. No Barradão, em Salvador. E aqui na Rádio Grenal, o que passou já era 46:50. Vamos até 52. Placar de 1 pro Vitória, 0 pro Grêmio, Fiorim.
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0: Péssima atuação do Grêmio. Olha que atuação ridícula do Grêmio nessa noite em Salvador. E aí, nada certo para esse time do Grêmio.
2: Olha ali, olha ali, cara.
0: O Grêmio entregou uma bola de graça. Dominou por ali o Kaiser e aí vem para salvar o Wallace. O Grêmio tá tentando tomar o segundo gol, hein, Oberher?
1: Só fazer uma correção até para ser justo e também um pouco injusto. O Wallace foi quem deu o passe errado. Quem salvou foi o Danilo Barbosa.
0: Exatamente.
1: Caio Paulista foi quem salvou. Caio Paulista foi quem salvou.
0: Mas horrível, né?
1: Não, manhaca.
0: Eu vou te dizer o negócio. Bom, vamos lá. Israel Melo para a CMPC. O teu craque raiz CMPC aqui na Grenal.
2: Jesus, cara.
1: Eu acho que Jesus é um baita craque.
0: É um baita craque. Isso aí é o cara.
2: Eu vou. O meu craque raiz, eu vou escolher o Eric do Vitória, porque ele foi o jogador que levou mais perigo ao time do Grêmio durante o jogo inteiro e não marcaram ele, né? Isso que é legal, né? Um jogador desse calibre, dessa técnica, deixaram livre o jogo todo.
0: Quem é que fez o gol mesmo?
2: Foi o René de cabeça.
0: Então, pra mim, o craque raiz sem PC, o René, ele fez o gol e foi o que foi diferente na partida, né? Porque os dois times não jogaram nada, o Vitória ainda foi melhor, mas futebol muito ruim. Então, o craque raiz sem PC, o Berger.
1: Eu me nego a votar em adversário, por isso meu craque raiz, mesmo que tenha errado nesse último lance, é o Wallace. Fez uma baita partida.
0: É, e tu tem razão também, mas aí eu não vou contigo nessa, mas tu tens razão. Melhor jogador do Grêmio foi o Wallace. É que, mais uma
2: é que,
0: vez.
2: É que sabe por quê? Com todo respeito, o único jogador do digamos, do Grêmio ou do que a gente merece. Que a gente merece elogiar como o melhor em campo numa derrota com um time jogando tão mal, só pode ser o goleiro, cara.
0: Pois
2: não
0: é.
2: Não tem como eu eleger um jogador de campo como melhor da partida num jogo que o time todo foi ruim.
0: Vamos terminar aqui, Gesiel Elias, o teu craque raiz CMPC.
4: Pra quem assistiu o Cavaleiro do Zodíaco, lembra do golpe do Seiya, que era o meteoro de Pegasus, depois de ter dado aquele soco e ter ficado no campo, é o jogador do o segundo capitão, Kaique. Do Kaique. Esse aí é o cara deu um soco nas costas do adversário, ficou no campo, ele é o craque do jogo.
0: Tá bom. Então nós temos um voto pro Wallace, temos um voto pro Kaique. Quando o Grêmio chega, bola na grande área, foi lá pra pegar o Lucas Arcanjo, abafou, quando chegava o ataque do Grêmio, mais uma vez não deu certo, quem tava lá foi o Gustavo Martins,
1: que virou
0: centroavante, assim como pediu o Israel Melo.
1: Isso aí, cruzamento que veio pra dentro da grande área, na disputa de bola, ela acabou sobrando pra tentativa de finalização do Gustavo Martins, só que antes dele, Lucas Arcanjo se jogou na frente do Gustavo Martins e impediu a finalização e impediu que seria o gol do tricolor.
0: Eu não gosto daquela história que inventaram um dia de que o voto do comentarista vale 2. Então eu vou de Flávio Fiorin. Quem é o teu craque raiz MPC para desempatar? Não vale escolher outro, Fiorin. O Wallace do Grêmio, Kaique do Vitória, Eric do Vitória ou René do Vitória?
3: O Wallace.
0: Aê! Então tá. O Wallace é o craque raiz CMPC. Viva o natural. Já passamos de 50 minutos. Vamos a 52. O Leonardo Berger tenta se empolgar depois de uma atuação ridícula do time do Grêmio.
2: Tu é doente.
0: Ele é doente.
2: Só pode.
0: O Grêmio tenta lançamento lá pra frente pro Gustavo Martins. Não deu. Vem pra recortar, pra intermediar o time do Grêmio. A bola sobrou de novo lá pelo setor de esquerda. Vem balão na ponta. Tentativa na grande área. Krovinovich tomou pressão por ali. A bola cai de novo pro Vitória, o Grêmio pressiona pelo setor de esquerda, cadê o Caio Paulista? Não aparece, vem balão pra área, corta a zaga do Vitória, aí de novo o Grêmio tenta aqui pra intermediária, mais uma vez a jogada do Diego Caetano não funciona, aí chega pra cortar ali atrás o Wallace. Esse de fato ele merece, porque ele é muito bom zagueiro, e o Grêmio agora tem uma falta pra quem sabe terminar o jogo com gol de empate. O Berger, é agora, hein?
1: É agora, falta do Renato Kaiser, deu uma cotovelada no pescoço do Nardone, o juiz marcou a falta com muita pena, porque não tá marcando nada, né? Falta para a equipe do Grêmio fazer a cobrança na intermediária, próximo ao círculo central do gramado. Caio Paulista, de perna esquerda, vai fazer o milagre de levantar essa bola para dentro da área, se Deus quiser, algum de empate.
0: É, Daniel, 51,5, rapidinho, Fiorin.
3: A exigência hoje está em 42 pontos. O Grêmio precisaria de mais 4 vitórias e 2 empates
0: olha
3: em 13
0: falta,
3: jogos.
0: Olha a falta, levantamento na área do Caio Paulista, mal cobrado, afasta a zaga do Vitória, rebote do Grêmio ali pelo meio de novo. Tentativa de bola com Caio Paulista pela intermediária, tentou bater.
2: Jogador bem ruim,
0: preso na marcação do Vitória, que parte pro contragolpe, e aí vai tentar correr aqui pra esquerda, o Wallace vem na marcação, o Grêmio se fecha, a bola sobrou na cara do gol, vai pintar o segundo gol do Vitória, o Everton, Everton tira o segundo gol do Vitória, Berré.
1: Saída de bola da equipe.
2: E terminou.
0: Fim de papo, né?
2: Que jogador bem ruim, Sky Paulista, vai embora.
0: Não, mas eu vou dizer uma coisa pra vocês, hein? Fim de papo lá em Salvador, não que o Vitória merecesse vencer por mais, mas o Grêmio mereceu perder. Uma atuação terrível do time do Grêmio, depois de empolgar a torcida no clássico Grenal, o Grêmio faz, olha, o torcedor passar raiva na noite de hoje. Cara, e eu vou ser sincero pra vocês, uma das piores, se não a pior atuação do Grêmio na temporada. Fala, Israel.
2: Não, a gente tem que ter...
3: Padrão B de novo.
2: Não, a gente tem que ter consciência de uma coisa. A gente é melhor que o Inter, só. Só isso. Nosso time é ruim também. E só basta? Que é melhor que o do Inter. O nosso time é ruim. O do Inter é horroroso.
0: Tá, isso basta?
2: Não basta. A gente vai de novo lutar até a última rodada pra não ser rebaixado. Que porcaria de jogo de novo, cara.
0: Enquanto a dupla Grenal ficar nessa vidinha de um ser menos pior pelo que o outro de Deus, e não, cara, pensar mais na frente, a gente vai continuar.
2: Olha, que eu prometi. Né? Eu costumo cumprir minhas promessas, mas não criticar o Luiz Castro hoje, bah, vai ser difícil, cara.
0: Tá, mas fica à vontade. Ninguém te proibiu. Fica
2: não,
0: à vontade.
2: Eu me proibi.
4: Ele
2: não,
4: tá refém do critério. Ele tá refém do critério.
2: Eu fiz uma
0: não
2: promessa.
0: Não tem problema, pode voltar atrás. Só tem um cara aqui que não volta atrás. Pode voltar.
3: Tá refém do regulamento.
0: Fiorim, como é que fica o Grêmio então com essa derrota agora definitiva em Salvador, Fiorim?
3: 15º colocado com 28 pontos, segue sem vencer fora de casa no Campeonato Brasileiro. É a segunda pior campanha como visitante, 10% de aproveitamento longe da arena. E hoje, nos 13 jogos que lhe faltam ainda, contando o jogo atrasado com o Botafogo, precisaria de mais 4 vitórias e 2 empates no mínimo para escapar. 14 pontinhos, a exigência hoje está em 42.
0: Tens a nota do Sávio Pereira Sampaio, José Elias?
4: 6-2 o árbitro de hoje, atuação mediana, porque não expulsou o jogador. Disciplinarmente foi mal, mas tecnicamente acertou bastante coisa. No jogo que obviamente ia sair da mão dele, porque ele não tem controle disciplinar nenhum, porque ele não é árbitro. Eu vou exigir dos melhores soldados as melhores performances. Ele não é árbitro, é, ele é um assoprador de apito.
0: Verdade, ele foi mal no jogo hoje também. Ô, Beira, você fica ou tá indo?
1: Ah, eu fico.
0: Vai ficar?
1: É.
0: No pós-jogo?
1: Uhum.
0: Então tá, então vou passar pro Regis Ramos, porque pra mim já deu, eu tô indo nessa. Ficamos por aqui com o Futebol da Grenal, em nome de Banrisul, Priori Máquinas, também para a Siga-me, Jeb Work, Tintas Kini, Universidade La Salle. Um grande abraço a você, o Grêmio perdeu pro Vitória 1-0, vem aí toda a repercussão no Debate Bola, Regis Ramos.
6: Derrota do Grêmio, mais uma, fora de casa no Brasileirão, são 10%, né? 10,2% de aproveitamento fora dos seus domínios, depois de uma grande vitória contra o rival Internacional na quinta pela Copa do Brasil, o Grêmio volta à sua realidade no Campeonato Brasileiro e a tendência, né, do futebol gaúcho sofrer até 2 de dezembro ou 3 de dezembro, quando vamos disputar a última rodada do Campeonato Brasileiro. A insistência, né, do técnico Luiz Castro, principalmente pelo jogador TT, né, que foi utilizado como titular e permaneceu no campo, e o Grêmio, né, não teve força para vencer o fraco Vitória em Salvador, perde mais uma, e a situação do Grêmio no Campeonato Brasileiro com essa derrota no fechamento da rodada 26 do Brasileirão, Fiorim.
3: Grêmio 15º com 28 pontos, 7 vitórias, 7 empates e 11 derrotas, foi a 9ª derrota em 13 jogos fora de casa, 10,2 o aproveitamento, 19ª campanha como visitante, a 2ª pior campanha, marcou 6 e sofreu 19 gols longe da arena.
6: 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Vamos até às 11:30 com o nosso debate bola, com a repercussão da derrota do Grêmio para o Vitória. No primeiro tempo, a equipe de Salvador, pressionada, né? Inclusive o técnico Jair Ventura havia colocado o cargo à disposição, chuveirou na área o tempo inteiro e aí no segundo tempo fez o gol, né? Uma bola parada, um escanteio cobrado, a zaga do Grêmio ficou estática no lance e o Vitória fez o gol e o Vitória conquistou 3 pontos na tabela de classificação. Os dois times entraram em campo pressionados, né? pela situação na tabela e o Vitória, com futebol mediano, conquistou a vitória contra o Tricolor. Leonardo Berrer, vamos ouvir o goleiro do Grêmio.
1: Exatamente, o Everton tá chegando aqui para trocar uma ideia depois da derrota do Grêmio diante do Vitória pelo placar de 1-0. O Everton que fez pelo menos aí dois milagres, duas boas defesas durante a partida, impediu que o placar fosse um pouco maior. A gente vai ouvir daqui um pouquinho o goleiro Everton, o camisa de número 1 do Grêmio, bora ouvir.
7: Ele fez uma boa arbitragem, na minha opinião. Eu só falo que essa nova regra não é só para coibir a cera, é para acabar com a energia de qualquer jogador que joga de quarta, domingo. Isso daqui a pouco eu tenho quase certeza que vai ocasionar muitas lesões, porque vai ser impossível competir para quem tiver em 3 competições. E eu estava explicando para ele que a função dele é coibir cera, e realmente os goleiros fazem muita cera, e eu me coloco em primeiro lugar também nesse grupo que quando está ganhando quer tentar ganhar uns minutos, e isso realmente tinha que melhorar, mas eu acho que está muito, muito acelerado e tudo, mas ok, isso não tem nada a ver com o que foi a partida aqui hoje. Eu acho que, sinceramente, a minha opinião é que não era jogo para perder, a gente criou boas oportunidades também, talvez o resultado mais justo seria um empate, porque acho que as duas equipes não criaram ali o suficiente para vencer, mas a bola parada é sempre determinante em alguns momentos e tem que ter atenção todo tempo, mas mais uma vez a gente deixa escapar a oportunidade de vencer fora de casa, que isso incomoda o torcedor, incomoda principalmente nós atletas, porque pelo tamanho dessa equipe é meio que inaceitável, né? Você passar praticamente mais de um turno já sem vencer fora de casa. Mas ok, não adianta mais a gente ficar se lamentando, porque se já foi, agora é pensar no Vasco, que é um confronto muito importante pra gente, e recuperar bem todo mundo. Aí temos 4 dias aí até o próximo jogo para recuperar todo mundo e fazer um bom jogo em casa com o apoio do nosso torcedor.
1: Everton, bem rapidinho, o que você Everton sentiu falando antes do jogo? E falando um pouco também sobre a questão da expectativa dos jogadores do Grêmio em conseguir a vitória.
7: Eu tô bem, sim. Aqui é o disparado, o pior refletor que existe, no fase refletor para iluminar o campo, fase refletor para atrapalhar com certeza a vida do goleiro, da bola parada, é muito difícil enxergar. Eu tava de olho fechado ali antes do jogo, orando. Quando eu abri o olho, embaçou tudo, porque foi muita luz ao mesmo tempo. Eu não me senti bem, caí para poder dar uma pausa ali até a hora de começar o jogo, mas tá tudo bem, é só porque realmente é muito forte o refletor aqui, muito baixo, mas não dá nada demais, eu tô muito bem, e agora é descansar pro próximo jogo.
1: Então, obrigado. Everton também explicando por que ele se jogou no gramado antes do começo da partida. Enfim, ele orou, segundo ele, fechou os olhos para orar, e quando abriu os olhos, acabou vindo a luz dos refletores do Barradão, e isso acabou trazendo um pouco de angústia, enfim, uma náusea. Não ficou legal, então tchau, guerreiro.
6: Muito bem, sempre muito, muito correto nas entrevistas o Everton, goleiro do Grêmio, lamentando a situação delicada que viu o Grêmio no Campeonato Brasileiro. O Grêmio na Copa do Brasil está entre os 4 melhores da competição, mas vive uma agonia, né? Uma campanha constrangedora do Grêmio nesse Campeonato Brasileiro 2026. Até o Fiorin destacou que a última vitória do Grêmio pelo Brasileirão foi lá no ano passado. Foi, né? Em 25, venceu o Sport.
3: 7 de dezembro, 274 dias.
6: O Sport já estava rebaixado para a Série B. O Grêmio, então, agora vai enfrentar o Vasco da Gama no próximo domingo, no próximo sábado, desculpa. Confronto direto contra a equipe do Vasco da Gama, também outro semifinalista da Copa do Brasil, que venceu Vitória, né? No último meio de semana por 2-0, eliminando a equipe de Salvador da Copa do Brasil. O Grêmio não conseguiu somar um pontinho, né? Contra esse fraco Vitória, que entrou em campo pressionado, inclusive o técnico pediu chapéu, né? Pediu para sair o Jair Ventura.
3: Está no ar, equipes então, da Série A, são 19 jogos que o Grêmio não ganha.
6: 10% de aproveitamento fora de casa. uma campanha ridícula do Grêmio. Fica a pergunta, né? Quem é o Grêmio, na real? O Grêmio que disputa uma Copa do Brasil e foi competitivo contra o Internacional, fez um bom enfrentamento contra o Mirassol, não perdeu pro Mirassol, né? Nos dois jogos da fase oitavas de final, mas no Campeonato Brasileiro, realmente é uma campanha muito ruim. O Israel pontuava durante a jornada que o Grêmio em casa, né? Ao lado do torcedor, consegue dar uma resposta. E aí fica a pergunta pro nosso plantão, Flávio Fiorin, quantos jogos faltam? O Grêmio tem uma partida atrasada que é contra o Botafogo. Quantas partidas o Grêmio terá até dezembro na sua casa, contando já o jogo contra o Vasco da Gama, sábado na Arena?
3: O Grêmio até o momento faltam 13 jogos, o próximo confronto é contra o Botafogo fora, depois em casa. Pela ordem aqui, vamos ter o Vasco agora no sábado, depois temos o Palmeiras, aí tem o Remo fora, tem o clássico Grenal em casa, tem também o Cruzeiro, a próxima partida também em casa. E fechando aqui, deixa eu confirmar também os últimos jogos do Grêmio na sequência aí. Atlético Paranaense em casa também, obrigado. Bahia. E o Mirassol a última, exatamente.
6: Vamos lá, Vasco, Internacional, Cruzeiro, Furacão,
3: Palmeiras, Internacional, Cruzeiro, Atlético Paranaense, Bragantino e Mirassol.
6: Bahia não?
1: Bahia.
6: Bahia e Mirassol, não Bragantino, Bahia e Mirassol, ok. Um, dois, três, quatro, cinco, seis jogos em casa, é isso? Desses seis jogos em casa, Israel Melo, vamos
2: quais são? Quais são?
6: Vasco. Palmeiras.
3: Vamos aqui pela ordem. Vasco, Palmeiras, Grenal, Cruzeiro, CAP, Bahia e Mirassol.
2: Cruzeiro, Atlético Paranaense e Bahia e Mirassol. São sete jogos. Vasco, Vitória. Palmeiras, se empatar.
6: Sete jogos.
2: Vasco,
3: no
2: Vitória.
3: No mês de setembro ainda tem Vasco e Palmeiras. No Vasco, mês de outubro, Grenal, Cruzeiro e Atlético Paranaense. Em novembro, só o Bahia. E em dezembro, só o Mirassol. Tá,
6: 21 Vasco, pontos, então,
2: Vasco,
6: em casa.
2: Vitória. Grenal, Vitória. Atlético Paranaense tem que ser Vitória. Mirassol, Vitória. Bahia, Vitória e o Grenal eu não boto como vitória, porque Grenal sempre é Grenal. Então o Grêmio tem quatro vitórias e três jogos onde pode conseguir três empates contra Palmeiras, o Grenal e o Cruzeiro, ou pode conseguir uma vitória no meio desses três jogos e se dar o luxo de perder um que outro.
3: Hoje faltam quatro vitórias e dois empates para chegar a 42. Hoje está em 42,
2: né? O Grêmio ele vai ter que os jogos em casa fazer campanha, porque não é possível tentar entender o Grêmio. Em casa, com o apoio do torcedor, é um time, mesmo quando não joga bem, mas tira forças para vencer, como foi contra a Chapecoense. E fora de casa, o Grêmio é muito passivo, cara. Hoje até deu um início de jogo que tu imaginou, Regis, que hoje as coisas vão ser diferentes. Teve dois lances de gol com o Carlos Vinícius, teve volume, mas depois da meia hora do primeiro tempo, parou, só assistiu o Vitória jogar. Aí eu não sei se era orientação do técnico, se é desgaste físico, sinceramente, olha, aí o técnico já consegue piorar aquilo que estava ruim, ele bota Caio Paulista no segundo tempo e depois faz umas trocas. O TT, uma partida horrorosa do TT, ele me deixa o TT em campo até o último minuto e tira o Pavon. Não dá para entender, não dá para entender. Eu tô curioso para entrevista coletiva mais certa que eu vou escutar as mesmas coisas de sempre do Luiz Castro, mas eu tô curioso para ouvir as mesmas coisas que eu já tô ouvindo ele dizer o ano inteiro. Eu prometi não criticar, mas sinceramente vai ser difícil, cara. Tô lutando contra mim mesmo, Regis.
6: O que vai sustentar o Luiz Castro no cargo, né? Se olharmos a campanha, já deveria ter saído pela fragilidade do time, enfim, da inconstância do time, e a campanha ela é constrangedora. O Grêmio não tem uma vitória fora de casa. A campanha do Grêmio ela é São 24 pontos, sinceramente, é
2: duas derrotas. Ô, Regis, quanto o Atlético na Mineiro. Arena, quanto o Atlético Mineiro, o Grêmio tava segurando o jogo. Claro, tomou um gol muito cedo, mas segurando o jogo. E aí, em dois minutos, toma três gols e acabou perdendo. Foi justo. Agora, quanto o Bragantino e hoje, quanto o Vitória, o Grêmio poderia. O Grêmio, se tivesse um pouquinho mais de ambição, de vergonha na cara alguns jogadores, o Grêmio poderia ter conseguido um resultado melhor. Porque os dois times não fizeram muito esforço para ganhar do Grêmio.
1: Um parênteses, tá?
2: Sabe, não é aquele jogo que o time, sabe, deu tudo dentro de campo, jogou a melhor partida da vida, como por exemplo foi o Vitória contra o Flamengo na Copa do Brasil, onde Vitória vence por 2-0, mas jogou uma partida de luxo. Não precisou muito disso, Vitória, hoje, para vencer o
1: Grêmio. Estatisticamente falando, duas das três melhores chances de gol que tivemos na partida hoje foram do Grêmio. Foi o chute do Diego Caíto e o chute do Carlos Vinícius, em estatística, tá? E aí o Grêmio teve as duas oportunidades de botar a bola na casinha e não botou. O Vitória teve aquela chance que a saída de jogo errada do Wallace também não botou a bola na casinha e o Everton fez um milagre. O gol acontece numa bola parada.
2: E é o segundo jogo também, Red. Isso é outro detalhe. É, por mais que o Wallace individualmente esteja muito bem, mas é o segundo gol que o Grêmio parada, toma bola, né? De bola parada, com um detalhe importante, uma coincidência muito.
1: Fechado o cruzamento.
2: É ruim. É cruzamento fechado na pequena área, onde o goleiro não sai e a culpa não é do Everton, deixando bem claro, a culpa não é do Everton, e os dois zagueiros perdem o tempo de bola, o centroavante cabeceia no meio deles. Foi assim contra o Bragantino e foi assim hoje contra o Vitória, o centroavante cabeceia no meio dos dois zagueiros. Pô, isso aí é coisa básica do futebol, o zagueiro chega no corpo, entendeu? É, se não vai acertar a bola, mas chega no corpo pra dividir, pra desestabilizar. Olha ali, tá dando um replay agora, o centroavante Vitória tem só o trabalho de subir e escolher o canto e cabecear.
1: Ele cabeceia no meio do ala e cai para
2: o direcionamento da bola, porque nenhum dos dois zagueiros chega nele.
6: Foi a queima-roupa, cabeceio, sem chance pro Everton.
2: Igual quanto foi contra o Barra
6: cabeçada.
3: Destes seis jogos que o Grêmio tem fora ainda, quantos pontos tu acha que o Grêmio faz? Botafogo.
2: Botafogo?
3: Semana que vem.
2: Tá, Botafogo?
3: É.
2: Quem mais?
3: Remo. Curitiba.
2: Tá, Curitiba.
3: Flamengo.
2: Santos.
3: E Corinthians.
1: Ah, uns três pontinhos aí, uns três empates bem achados.
2: Com todo respeito.
3: De coração.
2: Olhando o Grêmio hoje, como o Grêmio é fora de casa, zero ponto em seis jogos. Nem contra o Remo eu consigo dizer que o Grêmio consegue vencer. Embora esse jogo seja... Não é muito longe, não. Mas, cara, o Grêmio fora de casa, o Grêmio é outra equipe. Parece que animicamente o time já vai com aquele sentimento de que, sabe, não sei, conseguiu um ponto, tá legal.
3: Lembrando que em 2009...
2: Quando toma um gol, o time cai animicamente, vai lá embaixo, a moral do time é dar o piripaque do Chaves. Não sei o que pensar. A única coisa que eu tenho certeza é uma coisa, depois de ver o jogo do Grêmio hoje, nós temos um time ruim, um time mediano pra ruim. A única coisa que eu tenho certeza, nosso time é melhor que o do Inter. Só isso.
1: O Grêmio é
2: só isso.
3: Em 2009, o Grêmio ganhou só uma fora de casa do Náutico e teve 14% naquele campeonato.
2: Só que naquele ano, Fiorin, foi o Grêmio é uma das únicas equipes, se não me engano, é três ou quatro equipes em toda a história de Brasileirão de pontos corridos. O Mirassol é uma delas. O Grêmio é uma das únicas três ou quatro equipes que em 23 anos de Campeonato Brasileiro de pontos corridos conseguiu terminar o campeonato invicto em casa.
3: Foi.
2: Naquele ano de 2009, o Grêmio teve das 19 partidas em casa, o Grêmio venceu 14 e empatou 5.
3: E em casa só ganhou essa. Fora disso, só ganhou essa.
2: Por causa disso que o Grêmio.
3: Se fosse depender do jogo fora, tava roubado.
2: Sim, por causa dessa campanha em casa que o Grêmio não passou aperto no rebaixamento.
1: O Grêmio é o time mais fiel do Brasil, não consegue dormir bem fora de casa.
2: O Grêmio é o time que mais me dá dor de cabeça no Brasil. Eu não consigo ter 5 dias de felicidade com o Grêmio, cara. Pô, deixa, cara, Grêmio... minha felicidade de quinta-feira acabou, cara.
1: Não, mas começou
2: acabou,
1: a felicidade. Só um pouquinho também. A felicidade começou na vitória da Chape, então passou de 5 dias.
2: Não foi felicidade, sabe por quê? Sabe por quê? Porque de domingo até quinta-feira foi nervosismo, porque o time não jogou nada contra a Chape. Venceu, mas não jogou nada. Então de domingo até quinta foi nervosismo. Bah, como é que o Grêmio vai jogar o Grenal? Como é que vai estar?
8: Não.
2: Para, Ober, não seja doente, cara. Seja um torcedor fanático, mas não doente.
6: Estamos no ar com o nosso debate bola, repercussão da derrota do Grêmio, mais uma fora de casa no Brasileirão. Acredito que o Luiz Castro, né, tem que criar uma alternativa, uma proposta de jogo para atuar fora dos seus domínios. Em casa, a manutenção da ideia, né, do formato de equipe, fora de casa, ir com o Grêmio mais forte na marcação. Acho o meio-campo do Grêmio até certo ponto técnico, né? Com o Croata, um jogador leve, de bom passe, mas não marca muito, jogador que não tem posição física, na minha opinião. O Vila Sante também não é um jogador que marca, jogador de condução, de chegada à frente. O único é o Noruega. Noriega, que é o jogador demais de enfeitado, né? Eu acho que o Luiz Castro aí cabe à diretoria do Grêmio, cabe ao Paulo Pelaipe. Eu sei que o português tem muita carta branca no Grêmio, né? Tanto que tá com a sua vida tranquila, porque tem uma multa milionária, caso o Grêmio demita. E agora tem toda essa margem, tem toda essa moral, eu diria, porque o Grêmio está entre os quatro melhores da Copa do Brasil. O Grêmio, o Luiz Castro, deu ao Grêmio, entre aspas, com a classificação 9 milhões, né? De chegar à semifinal. Teve a venda do TT, que ele pouco utilizou, mas ganhou uma visibilidade em campo. Tem a venda aí do...
1: Venda do MEC.
6: Do MEC, desculpa. Outro que foi vendido...
1: Vieri.
6: O Vieri, que se coloca na conta aí do português. Então o Grêmio precisa, até para somar esses pontinhos aí que faltam fora de casa, porque acredito que o Grêmio consiga em casa dos 21. Até o Israel falou sobre o Internacional. Hoje, o cenário que o Internacional está na tabela de classificação, dá para dizer que é 3 pontos pro Grêmio. Como você mesmo pontou, eu acho que eu concordo contigo, o Grêmio, o Inter é pior do que o Grêmio, né? E dentro da arena no ano, são seis gols marcados, duas vitórias.
2: Duas,
6: né?
2: Vitórias, 6 gols marcados.
6: E o Grenal tá muito próximo, né? O Grenal é daqui a quantos dias?
3: Ah, 11 de outubro?
6: 11 de outubro, perdão. Então daqui a um mês. Mas não sei se vai mudar muito o cenário do Internacional até dia 11 de outubro.
2: Sabe o que deixa a gente mais indignado? E eu vou falar com seriedade, eu tô me contendo, porque eu sou uma pessoa de palavra por causa da questão da crítica, mas eu tento entender o Luiz Castro na leitura de jogo dele. Cara, te lembra que eu falei contigo no intervalo? Eu falei, olha, uma ideia daqui a pouquinho para desafogo, para poder usar a velocidade, por que não colocar o Enamorado na esquerda, né? Uma ideia. Que o Enamorado é um jogador mediano, tudo, mas ele tem o drible, é um jogador rápido, etc. Pode ser útil, né? Pode ser útil. Por que não colocar o Enamorado na esquerda e colocar o Pavão na direita no seu lugar original, né? E tira o TT, que tá nulo em campo. Não, ele coloca o Enamorado, mas ele tira o Pavão e deixa o TT em campo. Sabe?
6: Não dá pra entender.
2: As trocas do Luiz Castro, as ideias dele, não dá pra entender, gente. Não dá, sério. O que tá salvando o Luiz Castro no ano é o Grenal, cara. O Grenal, ele entendeu como se joga e entendeu como vencer. Não sei nem se ele entendeu como é que se joga. Talvez ele entendeu como vencer esse time ruim do Inter. Como ser menos ruim que o Inter. E isso ele entendeu. Agora o resto do ano não dá, velho. O jogo hoje, no mínimo, era pra ter voltado com empate, cara. Como contra o Bragantino. O Grêmio perdeu pra dois times ruins, cara. Que não estão num bom momento e o Grêmio perdeu.
6: É, sabe que o Luiz Castro carrega uma vaidade, né? É notório, assim. E o TT foi pedido do Luiz Castro, né? Jogaram juntos aí fora do Brasil. Então essa insistência no TT é inexplicável, né?
1: Parênteses, o TT tá contratado desde quando o Odorico ganhou a presidência, aí foi em novembro.
6: O TT
1: chega antes.
6: Mas tá, se não pediu a contratação, mas jogaram juntos, né? Trabalharam juntos. E eu não sei se o Berrer, não sei se tu tens a informação, foi em qual mês que o que
1: ele TT desembarca aqui em janeiro, mas a primeira contratação da gestão é o TT, justamente pela boa relação com o Pablo.
6: E você vai lembrar, durante a plataforma de campanha dos candidatos à presidência do Grêmio, o Odorico nunca falou em permanência do Mano. Eu acredito na informação, mas é leitura, que o Luiz Castro já tinha um pré, entre aspas, né? Ou um desejo do Odorico, caso ele vencesse as eleições, e no caso ele venceu, do Luiz Castro ser o seu treinador em 2026. Então daqui a pouco já, mas enfim, trabalharam juntos, é isso que eu quero dizer. Sim. Parece que existe uma proteção do treinador português com o TT, que até agora no Grêmio nada contribuiu. 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Pensando no jogo de sábado contra o Vasco em Porto Alegre, jogadores que retornam, Ober.
1: Retorna o Marlon, suspensão, Marlon, lateral esquerdo, mas perde o Pavon.
6: Volta. Hã?
1: Perde o Pavon.
6: Perde o Pavon. E aí ele escala quem?
1: Deus.
6: TT permanece.
2: Ele vai escalar o TT, cara. Mas vou te ser bem sério, o Regis. Uh-huh. Hoje. Não, vocês estão de sacanagem comigo hoje. Tudo dentro estão de sacanagem. Cara, tá nervoso, o Grêmio tem dois jogadores indispensáveis, meu ponto de vista. Que eles, no Grenal, principalmente, a temporada inteira tá mostrando isso. O outro tava um pouquinho meio afastado, no Grenal mostrou que ele é indispensável pro time. O Everton e Carlos Vinícius. Mas tem dois jogadores que, quando eles estão ausentes, mostra que ruim com eles, muito, mas muito, muito pior sem eles. Marlon e Amuso. O Marlon até nem tanto, porque o Marlon sempre joga bem. O Marlon é um jogador muito regular. É difícil tu ver uma partida ruim do Marlon. E quando o Marlon não joga e joga Pedro Gabriel, e principalmente no segundo tempo, que o Luiz Castro fez a belíssima ideia de colocar, além de a Caio Paulista em campo, meu Deus do céu, né, cara? O Marlon vira o Newton Santos.
1: Vira
2: o Roberto Carlos, né? Não ter o Marlon é como se o Roberto Carlos não estivesse jogando no Grêmio. E o Amuso, cara, mesmo que o Amuso não esteja jogando tão bem no segundo semestre, a melhor partida dele depois da pausa para a Copa do Mundo foi o Grenaldo na Arena, mas o Amuso, cara, é titular indiscutível desse time. Ele, pelo menos, ele tenta jogar no ataque, ele não é só um carimbador de bola que recebe, pega, toca pra trás, recebe, pega, ele vai pra cima. O Amuso é incisivo, tudo que o TT não é. O TT é um carimbador de bola. A jogada do terceiro gol no Grenal, ele me iludiu e eu caí na ilusão. Eu achei que, o TT acordou pro Grêmio, que jogadaça. Não, foi só ilusão. É aquela, como é que é, melhor após

0: O técnico, ele vai continuar, porque ele conseguiu, mesmo jogando mal, mesmo as ideias dele sendo meio controversas, a gente não entendendo como que é uma síntese do ano inteiro do Grêmio, ele vai porque ele conseguiu algo histórico. Ele eliminou o Inter duas vezes no ano. Só Antônio Lopes fez isso em competições diferentes em 92, é um recorde histórico. Ele conseguiu fazer um recorde que o Grêmio nunca tinha e que só um treinador colorado tinha em 92, há 34 anos atrás. Então, ele vai ficar no cargo, porque historicamente ele entrou para a história do Grêmio. Ele tem um título, ele tem duas eliminações.
1: Acho que é suficiente isso.
0: O Grêmio vai ter que se apegar naquilo, Regis, que tem sido uma constante no ano, jogar em casa. É a força da arena, é a força do torcedor que vai fazer o Grêmio passar na Copa do Brasil, vai fazer o Grêmio não ser rebaixado no ano, porque é isso. O Grêmio fora de casa é inoperante,
1: hoje,
0: é um gatinho, na arena é um leão, fora de casa é um gatinho.
1: O Grêmio já surpreendeu, até pela bola que joga na temporada, pelo trabalho ruim que faz o Luiz Cássio, né? Exceto asterisco aí em Grenais, aí você pontua muito bem, acho que tem peso a classificação contra o rival para uma fase espetacular de Copa do Brasil, mas é o seguinte: primeiro, a gestão Romildo, gestão Durico, ela tem mais 2 anos e alguns meses. O treinador, caso o Grêmio pense numa troca, vai ganhar de brinde, e olha, o brinde é bom, hein? Mas eu acabei me perdendo aqui. O Grêmio chegou numa semifinal de Copa do Brasil por acaso. Não tô tirando os méritos, não é por acaso, vou refazer aqui. O Grêmio chegou numa fase que nem ele esperava, de quartas de semifinal de Copa do Brasil. A preocupação, isso vale para os dois, é a permanência na Série A. Se caso o Grêmio pense, eu acho que se seguir perdendo o Luiz Castro, mesmo estando na Copa do Brasil nessa fase semifinal, o Grêmio pode trocar, e aí o futuro treinador do Grêmio pode pegar esse brinde de chegar e comandar a equipe numa semifinal. Eu até anotei aqui, o Celso Roth, tá? Lá em 2010, o Inter vinha com Fossati, claro que teve uma parada naquela ocasião, e o Inter não vinha jogando bem na Libertadores. Parou pra Copa, o presidente Vitório Pifrio, na época, trocou o treinador, colocou o Celso e tirou o Fossati. Quer dizer, eu, sinceramente, Israel, não estou nem divergindo da tua opinião. Isso vale também em relação internacional, que eu disse aqui que o Pezzolano não tinha a garantia de permanência. Eu não sei se o Grêmio começar, se o Grêmio seguir nesse marasmo sofrendo no campeonato, se não pode ter uma troca. Eu não descarto.
0: O grande problema, Regis, é que, por exemplo, para mim, no meu ponto de vista.
1: Aí a questão financeira, ok, não, mas questão de ambiente, não sei.
0: É que esse que é o problema. O ambiente, sério, é o que nos passa, é o que o Ober nos passa, a nossa reportagem passa do que vem lá de dentro. O ambiente é dos melhores. A pressão que tem, claro, ela é externa porque os resultados não aparecem. Mas o ambiente é dos melhores. São os melhores treinos, é o melhor dia a dia.
1: Não ganha, né?
0: Entendeu? É o melhor ambiente de vestiário, entre jogadores
1: Mas não ganha, não adianta.
0: Mas não ganha. Bom. O problema é que tá passando. Tá faltando 4 meses para terminar o ano. Estão faltando 4 meses para terminar o ano. E aí vai trocar agora? Já era para ter trocado antes. Já era pra ter
1: não,
0: trocado
1: faltam,
0: antes.
1: Na verdade, faltam.
0: Só que o futebol
1: 3 meses
0: maluco,
1: pra acabar o ano.
0: O futebol é tão maluco. Tu falou agora que o Grêmio, que tu até corrigiu a palavra, mas o Grêmio caiu numa semifinal de Copa do Brasil e se classificou pelo acaso. Não, foi um pouco de sorte. Sabe por que eu digo sorte? Porque os dois adversários que o Grêmio pegou na Copa do Brasil, Mirassol e Inter, são do mesmo nível do Grêmio, pra baixo. O Mirassol é do mesmo nível do Grêmio e o Internacional é pior que o Grêmio. Por isso o Grêmio se classificou.
1: Sim.
0: Porque se o Grêmio tivesse pego um time de mais qualidade, teria caído já.
1: Não, é que assim,
2: O Mirassol tem a mesma pontuação do Grêmio.
0: São times iguais.
1: Dentro do planejamento até orçamental do clube e também técnico ou do futebol, o Grêmio não projetava uma semifinal de Copa do Brasil. Ninguém vai dizer isso publicamente. Mas o Grêmio chegar com a bola vem jogando na temporada, com as contratações que foram feitas no início do ano, acho que o Grêmio melhorou, Israel, com a chegada de alguns reforços nessa janela. Acho que o Grêmio deu uma melhorada. O Wallace é de quando?
0: O Wallace é um bom
1: jogador.
0: O Caíto também.
1: São jogadores contratados recentemente,
0: com certeza,
1: né?
0: Só que assim, ó, o que que deu pra perceber? Essas mudanças, e aí as mudanças são por vários motivos, entendeu? Hoje, por exemplo, o Amuso não jogou por desgaste físico. Por que do desgaste físico? O Amuso é um jogador que jogou bem o Grenal. Ele não vinha jogando bem. Ele era um jogador que vinha entregando muito pouco dentro de campo.

0: não ajudando na marcação, criando muito pouco no ataque. Da onde o desgaste físico? A informação que a gente tem é desgaste físico, mas por quê? O Pavon é um cara que está se jogando todas as partidas, se doa contra a Chapecoense, jogou de lateral direito, ponteiro esquerdo. Esse jogador, sim, se viesse poupado hoje com um desgaste físico, tu olharia e dizia, não, pô, justificável. O Vila Sante que está se doando e jogando todas as partidas, se doando para poder o Krovinovic ter um pouco mais de liberdade no meio campo, também. O Vila Sante também seria um jogador com desgaste.
1: Luiz Castro.
0: O Wallace também.
1: Tá chegando o Luiz Castro para a coletiva.
2: O Grêmio desde o primeiro tempo sofrendo bastante com essa questão. O que acontece com o Grêmio na temporada? A gente, claro, sabe que tem jogos em sequência de quarta, domingo, meio de semana, final de semana, que podem pesar. Mas a gente já viu jogos do Grêmio que uma partida acontece no domingo, a outra partida no outro domingo, e o Grêmio também peca fisicamente. O que o Grêmio precisa fazer para reverter isso até o final da temporada, conseguir aguentar o tranco da temporada, as partidas, para não sofrer mais tanto fisicamente como vem sofrendo?
3: Boa noite. Desculpe não estar de acordo consigo. Acho que uma equipa que acaba em cima do adversário como acabámos e que divide o jogo ao longo da primeira parte como dividimos ao longo da segunda parte, não foi um jogo de uma tendência única. O Grêmio dividiu o jogo ao longo de todo o jogo. Penso que não merecíamos a derrota, mas ela aconteceu mais uma vez de bola parada. Portanto, a questão física não é a questão que acho que ponho em cima da mesa, porque eu achei que os jogadores estiveram ao nível daquilo que o jogo necessitava em termos físicos.
4: Luiz Castro, Rodrigo Oliveira, Rádio Gaúcha. Eu entendi bem. O senhor acredita que o desempenho do Grêmio foi aceitável, que o Grêmio não merecia perder? Se o Grêmio...
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0: 10h41.
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28: É Albino Falso, mãe.
29: Mas olha a idade, o senhor se considera uma pessoa boa de cama?
30: Olha, não é que ele me capaça, meu irmão. Eu acho que sim, me considero muito bom de cama.
29: Por quê?
30: Se deixar, eu durmo umas 18 horas seguidas, sem me acordar.
28: Ah, isso seria um sonho, né, cara?
31: É. Minha sogra, oi. Se eu morresse hoje, o que a senhora colocaria na minha lápide?
32: Ah, eu colocaria. Meu senhor, que receba o meu genro querido, lindo e maravilhoso. E o que você colocaria na minha lápide?
31: Senhor, o que o senhor receba a minha sogra com a mesma alegria que eu estou te enviando.
28: Muito boa, muito boa.
33: É. Hoje o meu filho se superou.
28: É?
33: Me falou que viu um unicórnio gordo. E fui ver um rinoceronte.
28: Ah,
33: é, hoje vi no Marketplace, vende seu olho de vidro, mas somente à vista.
28: Ai, ai.
33: Fui na farmácia, ai, pedi uma recarga pra oi, o cara me deu um colírio.
28: Pra oi.
33: Recarga pra oi. Ai, 99% das pessoas são burras. Felizmente eu faço parte dos outros 4%.
34: Ai, ai. Vivi, ele tem uma empresa chamada Vipal.
28: Vipal,
34: é isso,
28: aquelas...
34: tá entendendo? Recapagem
28: de pneu.
34: Uma empresa se chama Vipal. Eu fiquei 2 horas de viagem pensando piada sobre uma empresa que se chama Vipal. O trabalho dos caras é ficar vendo pau o dia todo. Imagina você trabalhar das 9 às 6 vendo pau. Cê é pau, cê é pau. Cê é pau, cê é pau, cê é pau, cê é pau, cê é pau, cê é pau, cê é pau. Vai almoçar a volta, é pau, é pau. É um pau veiudo, é um pau. Os caras são registrados como manja-rolo. Tem noção.
28: Manja-rolo.
34: Como é que foi o seu dia hoje? Foi do caralho. Ele fala...
28: Boa.
34: Você sabia que eu liguei na Vipal? Eu... Desculpa, eu falei que eu perdi muito tempo da minha vida nisso. Mano, chama Vipal. Eu liguei pra ver se a mulher atendia do jeito que eu acho que eles atendem. E eles atendem. Ela tem falando, Vipau, bom dia.
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0: 11:15.
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0: 11:33.
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3: Você já percebeu como se movimentar pode mudar o seu dia? Não estou falando apenas de academia ou de treinos intensos. Uma caminhada, subir escadas, brincar com os filhos ou simplesmente sair um pouco de casa, colocar o corpo em movimento. Já são formas de cuidar de você. A atividade física faz parte de um estilo de vida mais saudável e pode contribuir para o bem-estar físico e mental. Quando juntamos movimento, alimentação equilibrada, sono adequado, estamos criando uma rotina de autocuidado. Não precisa começar fazendo muito. Comece fazendo o possível e transforme isso em hábito. Eu sou a Nutri Kerlin e transforme seus hábitos, cuide da saúde e viva melhor.
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0: 11:40.
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0: 11:47.
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0: 11:52.
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2: 5 horas. Muito bom dia. Estamos começando mais um programa Nativismo aqui pela Rádio Top 104 FM. Também retransmitindo pela Rádio Iaboti 99.3 FM em São Pedro, província de Misiones, e Rádio Selva 107.1 também, São Pedro, província de Misiones, na Argentina. O programa Nativismo vai ao ar de segunda a sábado, das 5 da manhã até 15 para as 8 da manhã. Então você que está com o rádio ligado, você que está me acompanhando pela internet, um bom dia. A partir das 6:30 da manhã, também transmissão pelo Facebook. Então, bom dia a todos. Uma boa terça-feira. Uma terça-feira com gostinho de segunda, né? Ontem era feriado, feriado nacional, dia 7 de setembro, dia da independência. Então, a maioria das pessoas aí estava de feriadão, né, tchê? Então, bom dia para você. Uma boa terça-feira, um bom retorno ao trabalho. Vamos começar a nossa programação com a oração da serenidade. Concedei-nos, Senhor, a serenidade necessária para aceitarmos as coisas que não podemos modificar. Coragem para modificar aquelas que podemos. E sabedoria para distinguir umas das outras. 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Estamos aí preparando um novo capítulo para a nossa história a partir deste sábado. Aguarde. Wilson Paim canta Um Canto de Amor Apenas.
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Alma Serrana cantando para nós Madrugando. E o Wilson Paim cantou Um Canto de Amor Apenas. Agora então vamos à previsão do tempo para ver, segundo o clima-tempo, como o tempo vai se comportar de hoje, dia 8, terça-feira, até domingo, dia 13. Então vamos lá. Hoje, dia 8, terça-feira, sol com tempo bom, sol com muitas nuvens durante o dia, o período está nublado, mas não chove, o tempo é bom. Temperatura mínima 8 graus e a máxima 22 graus. A temperatura nesse momento no estúdio está marcando 10 graus. Vamos ver a previsão do tempo para amanhã, dia 9, quarta-feira. Pode chover 30,7 milímetros. Temperatura mínima 15 graus, máxima 19 graus. Previsão para quinta-feira, dia 10, chove 41,6 milímetros. Temperatura mínima 18 graus, máxima 20 graus. Previsão para sexta-feira, dia 11, chove 36 milímetros. Temperatura mínima 17 graus, máxima 20 graus. Previsão para sábado, dia 12, tempo bom. Temperatura mínima 16 graus, máxima 19 graus. E previsão para domingo, dia 13, chove 11,1 milímetro. Temperatura mínima 12 graus, máxima 15 graus. Essa é a previsão para de hoje até domingo. Vamos recapitular? Então vamos lá. Então, segundo o clima-tempo, marca que hoje, terça-feira, é tempo bom. Quarta-feira, chove 30,7 milímetros. Quinta-feira, chove 41,6 milímetros. Sexta-feira, 36 milímetros. Sábado, tempo bom. E domingo, volta a chover 11,1 milímetro. Segundo o clima-tempo. 5 horas 10 minutos, temperatura marcando nesse momento 10 graus. Vamos para o comercial? Já voltamos.

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9: Muito bom dia, meus amigos. Agora são 5 horas 12 minutos, temperatura marcando 10 graus. Canarinho e beija-flor cantam as coisas do meu rincão.

0: Canarinho e Beija-Flor cantaram As Coisas do Meu Rincão.
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0: 5 horas, 17 minutos, temperatura 10 graus.
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0: Muito bom dia, meus amigos. Agora são 5 horas 20 minutos, temperatura marcando 10 graus. Vamos para os abraços. Abraço aí para o meu amigo Adari Francisco Ecker, lá em Carazinho. A Terezinha Lima. Também aí a Ironita Cecília Gatelli. A Inês Zimmer. O Ronildo Mazardo, a Pina Insali, Daltro Narcísio, o Luiz, Luiz e Marlene, Eduardo Palu, Otomar Stank e os demais amigos que estão através do rádio também nos acompanhando. Um bom dia, uma boa terça-feira. Agora são 5 horas 21 minutos, temperatura marcando 10 graus. Ernesto Nunes canta Taura do Rio Grande.

0: Ernesto Nunes cantou para nós Taura do Rio Grande. Cinco horas, 25 minutos, temperatura 10 graus.
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10: Muito bom dia, meus amigos.

Garotos do Fandango cantando para nosso chamamento. É o nativismo num oferecimento. 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Estamos preparando o próximo capítulo da nossa história. Aguarde! Nesse próximo sábado temos novidade. É o nativismo aqui pela Top 104. Um abraço aí pro meu amigo Nelson Schneider, mandou um áudio para mim.

0: já vamos escutar. Vamos pro comercial? Já voltemos. Tá na boa, tá na top. 5 horas 36 minutos, temperatura 10 graus.
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0: Muito bom dia, meus amigos. Agora são 5 horas 39 minutos. Temperatura, nesse momento, 10 graus. Grupo Cordiona canta A Neta da Viúva.

0: 5 horas 42 minutos, temperatura 10 graus.
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7: Muito bom dia, meus amigos. Agora são 5 horas 47 minutos. Temperatura marcando 10 graus centígrados. Um abraço aí para o meu amigo Fernando Benedetti e para toda a equipe aí de colaboradores aí da Maestre Terraplanagem. Estão indo para o trabalho. É mais uma semana de trabalho, né? Então, aproveitar hoje, né? Hoje, porque a partir de amanhã já começa a chuvarada. Aí não sei como é que vai dar para trabalhar, né, tia? Então, um bom dia para vocês, mas mesmo assim, uma boa semana e um bom trabalho. E os demais amigos aí que estão nos acompanhando pelo rádio e pela internet também. Lembrando que a partir das 6:30 da manhã, também transmissão pelo Facebook. Então, bom dia a todos. Meu amigo Javier, lá, que é o diretor da rádio Iaboti, 99.9, em São Pedro, província de Missões, também diretor da rádio Selva, 107.1, lá em São Pedro, província de Missões, também está nos acompanhando. Um bom dia, uma boa semana. Jader Leal canta de estrada e tropa.

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20: Muito bom dia, meus amigos. Pontualmente 6 horas da manhã, temperatura marcando 10 graus. E vamos trazendo o Joca Martins cantando para nós Quando um Centauro Renasceu.

0: 6:05, temperatura 10 graus.
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9: Muito bom dia, meus amigos. Agora são 6 horas 14 minutos, temperatura marcando 10 graus. E vamos trazendo para cantar para nós aí. Ah, uns abraços primeiro? Então vamos para os abraços. Um abraço aí para o meu amigo o Ricardo Show, Vanderlei de César, Adelar Garcês, lá na Fazenda Suel, o Adari Francisco Eckerlen Carazinho, o Ayrton Caney, o Luiz Carlos Schneider, o Homem Transporte Escolar. Também aos passageiros, bom dia. O José de Deus lá em Teresina, no Piauí. O Alexandre Belato, Rosane Finvatcher, a Rosa Pereira e o Leandro Zanella, a Valdirene Fantini, Marcelo Corso, Vera Knopp, João Simonetti lá no Capão da Canoa, bom dia. E os demais amigos, um bom dia a todos. Agora sim, então, Cristiano Quevedo canta Pé no Estribo.

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0: Abramo Machado e Felipe Araújo cantaram Tudo Isso Aconteceu na Minha Querência. Garotos do Fandango cantaram Chasque para Dom Munhoz. E o Cristiano Quevedo cantou Pé no Estribo. Seis horas e 27 minutos, temperatura 10 graus.
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6: Muito bom dia, meus amigos. Agora são 6h40, temperatura marcando 10 graus. Um abraço aí para o meu amigo Mário César Fujão, lá em São José do Cedro, Jair Piscinini, Ayrton Caney, Ulisses Carlos Schneider, o homem do transporte escolar, e os passageiros, bom dia. Vander Grubre, a dona Dulce, Lorena Apoleto Zanella, Leonir Vendramin, o Nilo, Thiago Zanella, a dona Jussara, o pessoal da fábrica de bombacha da parceria lá em Guaraciaba, um abraço para todos. E o Flávio Hansen canta Dos Homens e dos Cavalos. Um abraço para o meu amigo Tuco, a dona Fátima, pessoal das balanças e concertos Solibox, bom dia. Meu amigo Evandro, também na Tecnotel, bom dia.

0: Flávio Hansen cantando para nós Dos Homens e dos Cavalos. Seis horas 44 minutos, temperatura 10 graus.
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0: Muito bom dia, meus amigos. Agora são 6 horas e 50 minutos. A temperatura está marcando nesse momento 10 graus. Vamos trazendo mais música, trazendo aqui o César Oliveira e o Rogério Melo cantando para nós o Moro Pampa de Luxo. Logo após vem o horário eleitoral obrigatório e depois a gente retorna às 7 horas e 25 minutos com a programação normal. Um abraço mais uma vez aí para o Henrique Zanon, a Marta Klauk, Thiago Zanella, a Tere Oliveira, o Lionel Vendramin, Lorena Preto Zanella, o Vander Gruber e a Dona Dulce, o Edirne Zoc, também a Elizabeth Zanata, o Ayrton Caney, a Juliana Fátima Varta e a toda a equipe aí da Odonto Top, um bom dia e uma boa semana. Deuclides Antônio Chiesa e os demais amigos aí, um bom dia, uma boa terça-feira. César Oliveira e o Rogério Melo cantam o Mouro Pampa de Luxo.

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20: 7:26, temperatura 10 graus. 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
3: Muito bom dia, meus amigos. 7 horas 33 minutos. Temperatura está em 10 graus. Um abraço aí pro meu amigo Carlos Fim. Carmen Bergamasque Santin. A minha amiga Neca Canei. Meu amigo Juca. Fabrício Sequim. E os demais amigos, um bom dia. Uma boa terça-feira. Grupo Cordiona canta Mateando Saudades.

Grupo Cordiona cantando para nós Matando Saudades. 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

0: 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Sete horas 40 minutos, temperatura 10 graus. 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
4: Muito bem, meus amigos, estamos chegando a mais um final do programa Nativismo, agradecendo a você que está me acompanhando pelo rádio, pela internet ou pelo Facebook. Muito obrigado aí pela companhia, desejando a todos uma ótima terça-feira. 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

0: Tempo em temperatura. Tempo bom. Temperatura está em 10 graus. 7 horas 45 minutos. 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
0: Oi, bom dia pra você, são 8 horas e 1 minuto. Terça-feira, dia 8 de setembro de 2026. De tempo bom em São Miguel do Oeste, uma temperatura de 11 graus e meio. E aí, como é que você tá? Tudo bem contigo? Oh, legal, então tá tudo bem comigo também. Eu sou Gelson Silva. Em sintonia com você sempre até o meio-dia aqui no som da Top 104. 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

0: 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Jason Derulo, It Girl. E Engenheiros do Havaí, até o fim. Top 104, 8 horas e 9 minutos. 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
0: 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A minha rádio é top, são 8 horas e 13 minutos. Welcome. Seguimos com o Top List.

0: A minha rádio é top, Maroon 5 com This Love, rolou também. Melim, meu abrigo. Aqui dentro
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0: Do Top List da Top 104, primeira edição, listando pra você um pouco da história, da memória da Top 104, edição 1 de hoje, tá bom? 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Hora do intervalo da Top Série 4. A temperatura em São Miguel do Oeste nesse momento é de 12 graus. 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
0: 8:26, hora da previsão do tempo na Top CN4, que vem com o patrocínio de Britador e Concretos Volta Grande. 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A gente vai ao vivo a São Joaquim. Bom dia, Ronaldo Coutinho.
5: Bom dia, doutor.
0: Depois de um final de semana de muito frio, a gente começa a semana também, claro, com frio, né? Mas não igual a sábado de manhã, a domingo de manhã. Nesse momento, 11,5 graus aqui em São Miguel do Oeste, Ronaldo.
5: Ah, não, tá o friozinho, mas normal. Tá frio ainda, né? As mínimas aí ficaram entre 5 e 7 graus. Agora já vai recuperando e é bem provável que a tarde chegue aí na casa dos 23, 24 graus, ficando mais agradável. Tempo bom. Amanhã volta a ter chance de chuva, podendo ter chuva já pela manhã, alguma trovada e principalmente à tarde e noite. E mantém a tendência de tempo, assim, no geral, mais para tempo instável entre quarta e principalmente quinta e sexta, onde pode ter chuva forte, alguma coisa nesse sentido, não dá para descartar. Alguma coisa mais forte, pontual, granizo e vento e volume de chuva, especialmente na sexta-feira. Sábado, menor chance de chuva, não totalmente ausente, mas pode passar sem. E pequena chance de chuva no domingo, podendo ainda falhar. Fica mais fresquinho no fim de semana. Da Climatea, Ronaldo Coutinho.
0: Ronaldo Coutinho, trazendo pra gente a previsão do tempo na Top direto de São Joaquim, com o patrocínio de Britador e Concretos Volta Grande, a credibilidade da marca Volta Grande, agora na fabricação de concreto usinado. 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
2: A minha rádio é top, são 8h40. 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

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Pra fechar o Top List edição 1 dessa terça-feira aqui na programação da Top 104. Fechamos, né? Meio-dia tem edição 2, é só. Continuando, 104,9. E você vai curtir a viagem no tempo junto com a gente, tá bom? 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Temperatura em São Miguel, 12,5 graus. 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
6: Oi, bom dia pra você, são 9:03, manhã de terça-feira, 8 de setembro de 2026, o tempo é bom, 12,5 graus de temperatura. E aí, como é que você tá? Tudo bem contigo? Legal, então tá tudo bem comigo também, eu sou Gelson Silva, em sintonia com você sempre até o meio-dia aqui no Som da Top 104. 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

0: 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Top 104, 9 horas e 8 minutos. 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
1: A minha rádio é top, são 9 horas e 15 minutos. Manhã de terça-feira, dia lindo e fora o sol maravilhoso. Temperatura nesse momento em 14 graus em São Miguel do Oeste. 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E atração confirmada, uma das atrações confirmadas é essa aqui, o som de faculdade.

A minha rádio é top, Cyril Stambanini, som de faculdade. E Mari Fernandes, Arame Farpado, som de faculdade. 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Combinado assim? 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

0: Ana Castela, é que eu não te esqueci. 9 horas e 27 minutos. Tá no Sora Top 104, uma rádio feita pra você com a gente. 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Bom, a temperatura em São Miguel do Oeste é de 14,5 graus. 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Bora pro intervalo da Top. 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

A minha rádio é top, são 9 horas e 48 minutos. Terça-feira, após feriadão, dia lindo aí fora, a temperatura está em 15 graus. 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

0: A minha rádio é top, Guilherme Benuto, esconde, esconde. Menos é mais, champanhe, Nego Joe. Amor de Verão foi o que rolou aqui na programação da Top 104. 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A temperatura em São Miguel do Oeste é de 16,5 graus. 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
3: Agora, Fala Nutri, com Kerlin Zanon Gobi. Você sabia que aquilo que colocamos no prato também pode contribuir para a nossa saúde mental? A alimentação é o combustível do nosso corpo e fornece nutrientes importantes para o funcionamento do cérebro e do organismo. E hoje quero destacar um nutriente muito importante, que é a proteína. Ela participa da formação e manutenção dos músculos, está presente em carne, frango, peixe, ovos, leite, derivados, além de alimentos como feijão, lentilha, grão de bico. Uma alimentação equilibrada, variada, fornece nutrientes que ajudam o organismo a funcionar melhor e podem contribuir para lidar melhor com a ansiedade, com o estresse, com a tristeza, com o desânimo, falta de energia. Por isso, cuide do que você coloca no prato. Eu sou a NutriKerlin, transforme seus hábitos, cuide da sua saúde e viva melhor.
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21: Vamos lá.
22: Amor, vem cá.
21: Aí a mulher, ela tá se trocando, tá se vestindo.
23: Vixe.
21: Então ela chamou, amor, vem cá. Escuta.
23: Oi, meu amor, o que foi?
22: Você acha que eu fiquei gorda com essa roupa?
23: E agora? Você promete que você não vai ficar com raiva, independente do que eu fale?
22: Prometo.
23: Eu comprei um Fusca.
21: Cara, eu achei muito bom.
24: Muito bom.
21: Mas isso aí, pra nós que temos cavalos, que a gente que gosta de cavalo, se serviria. Eu comprei um cavalo. Cara, eu achei muito massa.
22: Amor, vem cá.
21: Aí, ó.
23: Oi, meu amor, o que foi?
22: Você acha que eu fiquei gorda com essa roupa?
23: Amor, você promete que você não vai ficar com raiva, independente do que eu fale?
22: Prometo.
23: Eu comprei um Fusca.
21: O Urso tem um Fusca, né, Urso?
24: Eu tenho.
21: Já
24: pode se contar a piadinha também?
21: Pode, seu Nibo, pode.
24: Diz
21: contar.
24: Que dentro do ônibus, não ônibus?
25: Ônibus. Existe?
24: Existe ônibus ainda. Diz que estava dentro do ônibus uma mulher grávida, com um barrigão, mais de um barrigão. Devia estar com uns 12 meses de gravidez já.
25: 12 era um elefante.
24: Pelo tamanho da barriga, uns 12 meses de gravidez. Nisso sentou um gauchão no lado dela. Posso contar piada gaúcha, será?
21: Pode.
24: Aí sentou o gauchão bigodudo, velho, de pilchadito, tudo pilcha completa.
25: Não era o Gelson. Sim.
24: Faca num lado da cintura, três oitão no outro.
21: Não era o Thiago.
24: Não era o Thiago. Pode ser o Thiago. Ele tem bigode?
21: Tem barba.
24: Então é isso aí.
21: Barba.
24: Ah, então é isso aí.
25: Então
24: é esse. Aí ele sentou do lado da grávida ali no ônibus, puxou um paieiro, velho, de um meio metro, mais ou menos, paieiro. Puxou aquele paieirão, botou na boca. E disse, olhou pra grávida, tirou o paieiro da boca, segurou nos dedos e disse: desculpa, dona, o fumo lhe incomoda? Daí ela disse: o senhor me desculpa, mas me incomoda e me incomoda muito. Aí ele pegou, olhou pra ela bem na bolita dos olhos dela e disse: pois é. Então a senhora faz muito bem em não fumar. Mas pra mim não tem problema. Pra mim. Já tacou fogo no banheiro. Assim, a senhora incomoda então? Que bom. Que
21: isso
24: bom.
21: Aí.
24: A senhora não deve fumar então se não incomoda.
21: Isso aí eu não sei se o Galdério Fagundes lembra de uma história.
24: É verdade.
21: E essa história foi verídica.
24: É venérica a história.
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9: A Chapecoense fez o dever de casa ao derrotar o Corinthians em São Paulo pela 26ª rodada do Brasileirão Série A. De virada, fez 2-1 em cima do São Paulo. As atenções da comissão técnica do Verdão do Oeste já estão voltadas para o jogo desse final de semana, quando recebe o Internacional de Porto Alegre pela 27ª rodada. Rafael Lacerda, técnico da Chapecoense, iniciou na manhã de hoje os trabalhos visando enfrentar o Inter na Arena Condá no sábado pela tarde em Chapecó, em busca de mais 3 pontos para somar mais 3 pontos, visando reverter a situação que ocupa na tabela agora com 17 pontos. 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
2: Bora, bom dia pra você, ligado no Sora Top 104, 10 horas e 34 minutos. Tá na hora do Inter Music, é hora de interagir com a audiência da Top 104. 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
2: Duas músicas que a gente vai colocar pra você aqui. Você vai escolher a música 1 ou a música número 2 e ficar concorrendo a ingresso pro cinema, tá bom? 99171-1049. Música 1 é essa aqui, ó. Antônio Armando, Armandinho, minha mina. A música 1 do Inter Music. Música 1, você é minha mina.
4: Você é minha mina.
2: E a 2 tá aqui, ó.
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2: Calvin Harris e Jay-Z. Satisfy. 991-71-1049, Armandinho, minha mina. Ou Calvin Harris e Jay-Z, Satisfy. Tá começando na Top
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0: Spotify e Armandinho, Minha Mina, os dois sons do Inter Music na programação da Top 104 na manhã de terça-feira. 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Bora pro resultado do Inter Music, quem se deu bem nessa edição e acaba de faturar ingresso pro cinema. É o Rodrigo Bernardi. Rodrigo Bernardi, que tem que passar aqui na Top 104 em horário comercial pra retirar o teu ingresso, tá bom? Música vencedora, a gente toca de novo na Top.
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0: Satisfy, Calvin Harris e Jay-Z, a vencedora do Inter Music na programação da Top 104. Na manhã de terça, temperatura em São Miguel Oeste, 18 graus e meio. 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

0: Oi, bom dia pra você, são 11 horas e 5 minutos. Manhã de terça-feira, 8 de setembro de 2026. O tempo é bom em todo o oeste, extremo oeste catarinense, 19 graus e meio de temperatura. E aí, como é que você tá? Tudo bem contigo? Legal, então tá tudo bem comigo também, eu sou Gelson Silva. Em sintonia com você sempre até o meio-dia aqui no som da Top 104. 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
0: Abrindo com o novo som de Hugo e Guilherme, Flash. 13 de novembro em São Miguel, ingressos e informações no bestingressos.com.

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0: rádio é top, Zé Neto e Cristiano, Fama de Louco, Hugo e Guilherme, Flash. 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Top 104, 11 horas e 11 minutos. 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
1: News Esportes. Pelo certame regional sub-20 masculino, promoção da Liga Esportiva Fronteirista, Guarani enfrentou na tarde de ontem, 7 de setembro, o Internacional na linha São Paulo, no município de Anchieta. O placar foi de 3-3 em um jogo de muita movimentação e um futebol bem disputado. No feminino, jogo realizado no sábado, 6 de setembro, em Itapiranga, se enfrentaram os times do Cometa e Guarani. Gol de bico também pelo regional promovido pela Liga Esportiva Fronteirista e o placar foi de 2-1 para as meninas do Cometa. 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

0: volta com o Top Sucesso, a lista das mais pedidas, destaques, novidades da Top com Léo Cel, Telecom, Farmácia São Bento e Piscina São Miguel. Edição dessa terça-feira.
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0: Bora lá, 11:21. Entre as mais pedidas, destaques e novidades tem Diego e Vitor Hugo.

0: A minha rádio é top, Felipe Araújo e Panda.G, Diego e Vitor Hugo, BG A Cura. 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Temperatura em São Miguel do Oeste, 20 graus. 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
4: A minha rádio é top 11:43. De volta com o Top Sucesso.

0: Rádio é top, Gustavo Lima, assunto que dói pra fechar o Top Sucesso, edição dessa terça-feira, aqui na programação da Top 104, pós-feriado, né? Temperatura em 20 graus, 11h46, terça do Hortifruti no Ítalo, confira, ponta de peito com osso, quilo 26,98, pernil, suíno com pele, 8,49, a cada R$30 em compras, cliente Ítalo Clube ganha selos para completar a cartela Ítalo Collection. Top 104, 11h47.
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7: 12 horas 29 minutos. E aí, gurizada, tudo beleza? Ótima tarde dessa terça-feira para você que tá no almoço, ainda tem ótima companhia. Esse é o Top List, as velhinhas da programação da Top 104. Para você viajar no tempo em companhia só das melhores.
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7: Começando com o Captain Hollywood Project, More and More. Bom almoço.

0: Winona Ryder, né? Ou mais conhecido como W, Please Don't Go. 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
1: 12:47. 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E o Top List com o último bloco.
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0: Fechando o Top List, então, com Wendy Grant, Electric Avenue. Você viu também Imagination, Just an Illusion. As velhinhas da programação da Top 104, 5 da tarde. É a terceira edição para você curtir e viajar no tempo. 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Temperatura em 24 graus, não dá para ignorar o clima na nossa região. É vendaval, granizo e até tornado. 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

0: 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Tá na top agora 1h16. 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
1: 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Pelas semifinais do Campeonato Regional de Futebol Categoria Veteranos, foram realizados os jogos de ida pelas semifinais no sábado, dia 5 de setembro. Guarani foi derrotado em casa pela Aliança por 3-2, forçando o Bugre a vencer para definir nos pênaltis ou fazer saldo de 2 gols para ir à final. O Aliança joga pelo empate. 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

13h26, tarde de terça-feira, você ligado na Top o tempo todo. 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

0: Tá na top agora, 1h33, temperatura no centro de São Miguel, agora na casa dos 24 graus, Mega Blitz, venda direta, Volkswagen vale mais. 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

0: Tá na top, agora 7 para as 2. 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Temperatura em 24 graus. 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

2:13 e a gente ouviu aí na Top 104 Mojo Lady. Teve também a Viti Tough Love aqui na programação da Top. São 2:13. 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Seguimos juntos aqui na programação da Top 104. Com muito som bacana a tarde toda. Eu sou o Lucas e tô até a tarde toda aqui, né? E a gente fica junto na programação da Top o tempo todo. A gente tem o Inter Music 3:15, 4 horas rapidinhas do Bem Louco, 4:30 dose dupla, 5 horas tem Top List, às 6 da tarde tem o Bem Louco e eu também vou estar por aqui junto com você a tarde toda na programação da Top nessa terça-feira, que tá com cara de segunda, na verdade, né? Total cara de segunda-feira, de começo de semana, pós-feriadão. Temperatura bem agradável, 24 graus no centro da cidade em São Miguel. A gente com muita música bacana para você curtir na Top 104. E o seu pedido pelo 991711049. Manda ver aí o que você tá afim de ouvir. A gente tá com começo de semana em Brasília, tudo pegando fogo, a eleição pegando fogo. E a gente quer mesmo é curtir música boa. Quer saber como é que a gente era nos anos 80, lá nos stories do Instagram, do Facebook, né? Falando nisso, qual é a tua música favorita dos anos 80? Aproveita que a gente tá nesse clima aí, dessa trend aí do Instagram. Me conta aí qual é o teu som favorito dos anos 80. Com certeza esse aqui é um dos favoritos de muita gente.

0: 22h22, a gente ouviu na Top 104 Cyndi Lauper, Girls Just Wanna Have Fun, e depois tocou também aqui The Cure, In Between Days. Vou fazer um comentário sobre essa música, é que se você souber do que eu tô falando, com certeza tua identidade amarelou faz tempo. Essa música do The Cure, In Between Days, foi tema de abertura de um programa que tinha na Rede Globo nos anos 80, nos sábados à tarde, que chamava Clip Clip. Que era uma novidade na época, assim, um programa que tocava os lançamentos musicais com os seus clipes, né? Então era um programa que tinha dois bonecos lá que apresentavam e que tocava aí grandes lançamentos da música pop, rock mundial. E clipes de muito sucesso, por exemplo, os clipes do A-ha, da Take On Me, que era um clipe com desenho animado e que acabou se tornando um clássico, e vários outros clipes famosos chegaram às casas de todo mundo através do Clip Clip. Na verdade, eu também nem tava lá ainda, não era nascido, mas me contaram isso aí. 2 horas e 23 minutos. Temperatura em São Miguel, 23, 24 graus, está oscilando por aí conforme aumenta ou diminui a nebulosidade. 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

Vem comigo na Top 104, porque aqui a música não para de jeito nenhum. 18 minutos para as 3 horas. 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

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Segue o som aqui na programação da Top 104. Marcelo Falcão com o Chorão.

0: 904 e a gente ouvindo aí Limp Bizkit com Behind Blue Eyes. Tocou também o Marcelo Falcão com Chorão Legado, aqui na programação da Top 104. A rádio oficial dos seus melhores momentos. A gente já volta ao vivo contigo. Temperatura agora tá em 23 graus. Clima anda malucão, né? 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Oito minutos para as 3 horas. 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
4: Você sabia que aquilo que colocamos no prato também pode contribuir para a nossa saúde mental? A alimentação é o combustível do nosso corpo e fornece nutrientes importantes para o funcionamento do cérebro e do organismo. E hoje quero destacar um nutriente muito importante, que é a proteína. Ela participa da formação e manutenção dos músculos, está presente em carne, frango, peixe, ovos, leite, derivados, além de alimentos como feijão, lentilha, grão de bico. Uma alimentação equilibrada, variada, fornece nutrientes que ajudam o organismo a funcionar melhor e podem contribuir para lidar melhor com a ansiedade, com o estresse, com a tristeza, com o desânimo, falta de energia. Por isso, cuide do que você coloca no prato. Eu sou a NutriKerlin, transforme seus hábitos, cuide da sua saúde e viva melhor.
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volta. Música com mais emoção. Ao vivo na programação da Top, eu sou o Lucas e continuamos por aqui com você na 104,9. Tudo que você gosta de escutar, toca aqui na programação Top 104. Vem com a gente! Agora são 3:07 aqui na programação da Top 104, a trilha sonora que faz teu dia muito mais feliz.

0: Simbora, a gente ouviu na Top 104 Titãs. Pra dizer adeus, teve também U2 com Street of Dreams. Aqui na programação da Top 104 com você. Daqui a pouquinho, depois do intervalo, a gente volta com o Inter Music, edição da tarde desta terça-feira. Terça-feira com cara de segunda, né? 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
0: Tá na Top, agora 13h16. 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
7: 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Três horas e 21 minutos. Uma boa tarde para você.

0: antes de a gente ir pro Inter Music, fica ligado por aqui pelo seguinte, ó. A gente vai bater um papo com ele, o Cato das Lojas Magrão, com a gente aqui na programação da Top 104. 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
0: 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Bom, agora aqui na Top 104 nós temos, sabe o quê? Temos o Inter Music! 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A partir de agora, a gente vai tocar duas músicas bem legais e aí o que acontece? Você chama a gente no WhatsApp 99171-1049, escolhe música número 1 ou música número 2, a mais votada toca de novo e todo mundo que participa do Inter Music na Top fica concorrendo a ingresso para o Cine Peperi. Beleza? Música número 1 do Inter Music na Top 104 pra você. É, cadê a música número 1, meu filho? Tá aqui, ó. Música número 1 é Ted Swims.

0: Morgan Wallen com Love Somebody, música número 2. E aí, qual delas você prefere, hein? Só chamar 99171-1049, escolhe música número 1 ou música número 2 e concorre aos prêmios, aliás, ao ingresso do cinema aqui na programação da Top. Valendo!
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Rap Top 104, a gente ouviu com Morgan Wallen, Love Somebody. E ainda teve Terry Swims com Bad Dreams na programação da Top pra você. Aqui no Inter Music, é claro. E daqui a pouquinho a gente volta ao vivo com muito mais pra você aqui na nossa programação, com a música vencedora do Inter Music tocando de novo. E a gente divulga também quem fatura o ingresso do cinema hoje aqui no Inter Music da 104. 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

0: Que beleza, né? 12 minutos faltando pras 4 horas e a gente já tá de volta com você aqui ao vivo na programação da Top, te desejando uma boa terça-feira, que tá com cara de segunda, né? Total, né? Depois de um feriadão, deu pra gente curtir legal, né? Porque o feriadão foi de tempo bom, frio, mas com tempo bom, né? Então a gente aproveitou legal aí o dia pra tomar um solzinho, né? Pra lagartear ontem, tomando um cafezinho no sol, comendo uma berga, coisa boa. Vamos lá, que tá na hora de dizer quem fatura ingresso do cinema hoje, aqui na programação da Top 104 com você. Vamos lá, quem tá levando os ingressos do cinema aqui na programação da Top 104 hoje é Kelly Fiorentin. Aí, Kelly, passa aqui na rede Peperinha, horário comercial, para retirar seu ingresso do cinema, tá bom, Kelly? Tá bom, você tem aí 10 dias para passar aqui e retirar seus prêmios. E a música vencedora já vai tocar de novo agora aqui na programação da Top. É mais votada, música número 2.
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0: Show! A gente ouviu aqui na programação da Top 104 com Alok, Hear Me Now, Alok e o Ziba. Morgan Wallen, Love Somebody, a música vencedora do Inter Music. A escolhida, a eleita pelos ouvintes aqui da programação da Top 104. Em seguida a gente volta. Daqui a pouquinho tem as rapidinhas do Bem Louco também na 104 com você. 24 graus é a temperatura agora, com tempo bom, dia bonito demais no extremo oeste de Santa Catarina. Mas não é sempre assim, né? O clima anda meio maluco, volta e meia tem vendaval, tem granizo, tem tempestade. 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Agora 3 minutos para as 4 horas. 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
34: Vamos lá.
35: Amor, vem cá.
34: Aí a mulher, ela tá se trocando, tá se vestindo.
35: Vixe.
34: Então ela chamou, amor, vem cá. Escuta.
35: Oi, meu amor, o que foi? Você acha que eu fiquei gorda com essa roupa?
34: E agora?
35: Você promete que você não vai ficar com raiva, independente do que eu fale? Prometo. Eu comprei um Fusca.
34: Cara, eu achei muito bom.
36: Muito bom.
34: Mas isso aí, pra nós que temos cavalos, que a gente que gosta de cavalo, isso serviria. Eu comprei um cavalo. Cara, isso eu achei muito massa.
35: Amor, vem cá.
34: Aí, ó.
35: Oi, meu amor, o que foi? Você acha que eu fiquei gorda com essa roupa? Amor, você promete que você não vai ficar com raiva, independente do que eu fale? Prometo. Eu comprei um Fusca.
34: O Urso tem o Fusca, né, Urso?
36: Eu tenho.
34: Já pode
36: contar a piadinha também?
34: Pode, seu Aníbal, pode.
36: Diz
34: contar.
36: Diz que é dentro do ônibus, não ônibus?
34: Ônibus.
36: Existe? Existe ônibus ainda. Diz que estava dentro do ônibus uma mulher grávida, com um barrigão, mais de um barrigão. Devia estar com uns 12 meses de gravidez já.
34: 12
36: meses. Era um elefante. Pelo tamanho da barriga, uns 12 meses de gravidez. Nisso sentou um gauchão no lado dela. Posso contar piada gaúcho?
34: Pode.
36: Aí sentou o gauchão bigodudo, velho, de pilchadito, tudo pilcha completa.
0: Não era o Gelson?
36: Faca num lado da cintura, era três oitão no outro.
34: Não era o Thiago.
36: Não era o Thiago. Pode ser o Thiago. Ele tem bigode?
34: Tem barba.
36: Então é isso aí.
0: Então é esse.
36: Aí ele sentou do lado da grávida ali no ônibus, puxou um paieiro velho de um meio metro, mais ou menos, paieiro. Puxou aquele paieirão, botou na boca. E disse, olhou pra grávida, tirou o paieiro da boca, segurou nos dedos e disse... Desculpa, dona, o fumo lhe incomoda? Daí ela disse, o senhor me desculpa, mas me incomoda e me incomoda muito. Aí ele pegou, olhou pra ela bem na bolita dos olhos dela e disse, pois é. Então a senhora faz muito bem em não fumar. Mas pra mim não tem problema. Pra mim. Já tacou fogo no banheiro. Assim, a senhora incomoda então? Que bom. Que
34: isso bom. Aí.
36: A senhora não deve fumar então se não incomoda.
34: Isso aí eu não sei se o Galdério Fagundes lembra de uma história.
36: É verdade.
34: E essa história foi verídica.
36: É venérica a história. É.
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0: Boa, a gente viu na Top 104 In Excess com Need You Tonight aqui na programação da Top pra você. Rolou também o David Guetta, I Don't Wanna Wait e Cidade Negra Pensamento. Vamos pro intervalo agora, em seguida a gente volta. 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
2: O Harmonia de Guaraciaba empatou com o Canarinho de Iporã do Oeste pelo placar de 1-1 pelo jogo de ida no Regional Veterano. No jogo de volta, quem vencer ficará com a vaga para a final. Em caso de novo empate, a decisão será nos pênaltis. Esse jogo pode acontecer na próxima sexta-feira pela noite ou no sábado à tarde em Guaraciaba. 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

0: Essa é a Top 104 e o Dose Dupla de Biquíni Cavadão, Vento, Ventania e Quando Eu Te Encontrar. Fica com a gente na Top, porque daqui a pouquinho tem Top List. Temperatura tá em 23 graus. Não dá mais para ignorar o clima na nossa região, né? 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Tá na boa, tá na top. 8 minutos para 5 horas. 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

0: Essa é a Top 104 e a gente ouvindo essa clássica do Bon Jovi, I'll Be There For You, no Top List. Teve também Depeche Mode com Personal Jesus.
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0: É o Top List aqui na programação da Top 104, oferecimento SCNet. 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Temperatura 23 graus, Mega Blitz, venda direta, Volkswagen vale mais. 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

estamos de volta com mais Top List, a nossa seleção de velharias aqui da Top 104, que não tem igual. 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
32: 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Bem, se liga aí, ó, esse programa não é recomendado para menores de 14 anos, tá?
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0: Ai, pai, para!
1: Por acaso tem alguém de parabéns hoje? Que eu não tô sabendo? Eu quero saber se tem alguém de parabéns, me avisem. Porque eu não sei, eu não tô sabendo de nada. Que eu também quero dar muitos anos de vida. Que Deus abençoe para todo mundo. Deus abençoe, muita felicidade, muitos anos de vida. Parabéns para todos.
2: Tio Neto de Urinal, Jesus, Sandway,

0: Sete Vila.
1: Oi, mozinho. Eu tô a semana inteira pensando em você. Não sei porquê, mas tô. E tô tendo uns sonhos muito loucos contigo. Quero te ver, tá? Beijo.
2: Te chama que eu tô aí, Marciane. Te chama que eu mato esse fogo aí. Apaga o teu focho, o teu fogo, o teu facho também.
3: Pula, Arno. A água tá quentinha.
4: Cagada, hein, Arno? Que é isso, rapaz? Eu achei que era mentira. Uma falta de aviso não foi, né? Você é doido, cachoeiro. Agora quero ver jogar bolinha, tomar o Jack Denizinho. Ah, vou ali. É, vai. Ambiente insalubre nunca mais também. Mas avisado foi.
5: Boa noite, tudo bom? Eu esqueci de falar, eu tinha achado pra ti. E hoje, agora me lembrei. Dá pra mim ali avaliar aquele pé de eucalipto que tá ali do lado. Tem um cara interessado em comprar pra ver o quanto. Como é que fica mais ou menos? Quanto será que tá pra avaliar? Tem uma hora dessas folgas de dar uma olhada ali, tá bom? Valeu. Tudo bom, desculpa, incômodo. Tchau, tchau.
6: Beleza, pia véi, conversamos. Beleza, pia véi, conversamos desse.
7: Uma pessoa que nunca ela deu que eu.
8: Tá bom, rapazes, pensamento do dia. Não trabalhem muito, porque senão vai vir mais serviço. E também não trabalhem pouco, porque senão vocês vão pra rua. Então o conselho mesmo é dê o melhor do seu mais ou menos. E tá tudo certo.
9: Ô, oh, esse negócio dos farol acesos aí de dia, vocês sabem se de noite também vai ter que andar com eles ligados ou é só de dia mesmo?
10: Eu acho que é só de dia. Eu mesmo só tô usando de dia, a noite eu ando apagado.
11: É, parece que é só pra quem tem carro, né? Quem não tem carro não é obrigado a andar com farol ligado.
10: Companheiro, pelo que eu vi falar, assim conforme a lei, é de dia.
12: Não, a lei agora é só de dia, à noite não.
13: Alguém do grupo aí sabe me explicar, porque meu carro, desde o dia que saiu essa lei, ele tá aqui na garagem, fica ligado a luz de dia e de noite. E quando eu vou ligar ele, eu já nem pego mais, eu tenho que empurrar. Se alguém souber se pode desligar, eu tô com medo de desligar o farol e levar uma multa. E se alguém souber aí do grupo, se pode desligar o farol ou se tem uma bateria potente aí pra me emprestar, porque a minha já pisou.
14: Ó, vou dizer, vocês são tudo uns tolos. O farol baixo é pra usar durante o dia, o farol alto pra usar durante a noite. Por isso que eu tô andando à noite, o pessoal tá tudo ponto piscando pra mim, me dando parabéns que eu tô seguindo a lei.
15: Ah, meu Deus, tá desbochando a minha cara. Tá bom, pode
16: ser. Isso aí é repetido. Até quando, meu Deus? Já foi mandado, já foi escutado. A gente perde o tempo da vida da gente com coisa repetida. Preste mais atenção no grupo. Se é repetido, se você gostou, pegue e guarde pra você. Escute de novo, não precisa mandar de novo. Já foi mandado, já foi dado risada. Já foi comentado. Ah, se foder, né, rapaz?
17: Vocês não vão pro céu.
18: Esse programa é uma reprise.
19: Ó, só um pouquinho, tá? Vamos organizar isso aí, porque o Arno já começa assombrando... programa, tá? Ele já começa assombrando.
18: Esse programa é uma reprise.
20: Ele vem...
21: Tomar no cu,
20: né? Ele vai com essa porra aí.
21: Ele vem pra tocar o terror no programa. Ele vem pra...
20: Pessoal,
21: ele
20: tá achando que tudo é reprise nessa merda desse programa.
18: Esse programa é uma reprise.
19: Meu Deus, Arno. Não tu é. Tem que contribuir, Arno. Tu
20: mas já... eu contribuo sempre.
19: Viu? Tu já é bem grandinho, Arno.
20: Acabou, cara. Vai dormir.
19: Meu Deus do céu.
21: É. Bem de vida.
20: Sim.
19: Já é bem...
21: É um adulto.
19: É adulto, bem de vida. Fica aí tumultuando o programa.
18: Esse programa... é uma reprise.
21: Não, não dá. Agora.
0: Vocês vão me perguntando, está reprise aquele programa.
19: Está reprise. Bem, de hoje.
0: É o que coloca essa merda.
19: Pós-feriado.
21: É tu que fala.
19: Pós-feriadão. É tu que fala.
21: É. A culpa é dos ele fala as coisas e eu boto tudo.
19: Olha, eu comando que 99,5% aqui, agora 0,5% eu não tenho. Há 20 anos plantamos uma semente que transformou a nossa comunidade. Hoje.
0: Um buchado.
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18: Show de bola.
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18: É.
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18: É,
19: opa. Sempre é bom. Quanto mais pote tu tiver, mais pote tu vai querer.
18: Pura verdade.
19: Um pote sempre é pouco, né? É muito pouco. Vamos usar essa redundância.
18: Pote.
19: Então é isso. Tudo em ordem, Ano Costa?
21: Tudo certinho.
19: Certo.
21: Tirando essa porra aí de gravação. Não quero saber essa porra mais, velho. Olha aí, mas que gravação.
20: É, isso que programa é uma reprise, não sei o que mais. Estão me enchendo o saco dizendo que a gente não fala mais nada ao vivo.
1: Quem que tá enchendo o saco?
20: Todo mundo.
21: Mentira.
1: Todo mundo quem? Manda falar comigo, manda falar.
20: Eita, manda falar comigo.
21: Todo mundo não existe.
1: Todo mundo não existe. E esse programa é uma reprise.
19: Esse programa é uma reprise.
20: Não é.
21: Não é. Mas claro que é.
20: Não é.
21: Mas lógico que é.
20: Esse programa não é uma reprise.
21: É uma reprise, sim, senhor.
1: Ele fica brabo pra caramba. E aí, Pereira, tudo em ordem?
21: Tudo bem, tudo certo.
1: Que legal, tamo aí.
21: Eu quero fazer uma charadinha.
1: Olha.
2: Charadinha do Xexéu.
21: Charadinha só pros colorados.
20: Ah, meu Deus.
21: Então vamos começar a cornetar, nós mesmos vamos cornetar, antes que os outros cornetei. Sabe qual é a diferença de uma moto e do Inter?
20: Uma moto e o Inter?
21: É.
20: Não sei.
21: Sabe, Jaltson Silva?
1: Não.
21: A moto leva dois.
1: Puta que pariu.
21: A moto só leva dois.
1: É,
21: o Inter leva três toda vez.
1: É verdade. Puxa
21: vida.
1: Começamos bem. 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
1: 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Ainda dá tempo, inclusive, das mulheres, as gurias que gostam de personalizar, né? A camiseta, isso é muito legal, certo? Aliás, por falar em personalizar, deixa eu mandar um abraço especial aqui para Moni Artesã. Na semana passada estive lá, eu ganhei, por ocasião do Dia dos Pais, eu ganhei uma boina gaúcha de tricô, que é sensacional, maravilhosa.
21: O senhor foi personalizá-la.
1: Um tricô de linha, né? Não é de lã. Não, e o que que acontece? Como eu tenho uma cabeça um pouco grande, meio grande, então eu preciso...
21: Tudo por causa de cabeça.
1: Cabeção. É. Precisei fazer alguns ajustes. Eu quero agradecer a Moni. A Moni é sensacional. Essa Moni é sensacional. Cara, ficou show de bola. Maravilhosa. Agora, eu tô usando direto a Moni, inclusive durante o feriadão aí. O feriado usei. E a Fran já aproveitou pra deixar lá também, né? A camiseta do Roots pra fazer aquela personalização.
21: E na semana farroupilha, boina véia vai.
1: Boina véia. 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
20: Boa. Mãe, então me chamando de cabeçudo na escola. Nós não ignora isso. Leva um monte de pedra e bate neles. Mas por quê? Não dá. Leva no teu bonezinho.
1: Meu Deus. Leva no teu. Estamos em duas lives.
21: No teu bonezinho.
2: Mãe, lá no colégio me chamaram de dentuço.
1: Filho, só fecha a boca pra não arranhar o piso. Não leva.
20: Morde eles, caralho.
2: Mãe, eles correram atrás de mim.
21: Correram.
2: Me chamaram de cabeção, eu xinguei eles, correram atrás de mim. Daí eu entrei numa rua muito estreita.
20: Estranheza, né?
1: Duas lives, uma no YouTube e uma no Facebook Sons.
2: Correram!
21: Estamos no YouTube. Basta você procurar por Bem Louco, Top
1: Central. Bien Louco.
21: Você já vai nos encontrar, Liz.
1: Isso.
21: Aí no YouTube.
1: Só pra dizer que o Arno tá falando que o reprise não é uma reprise.
21: Não é reprise. Esse programa não é uma reprise.
20: Esse programa é ao vivo.
21: Esse programa é uma reprise ao vivo.
20: Meu Deus. Só piora a situação, né? Meu Deus.
21: Facebook também, estamos lá aguardando você, tá bom?
1: No Facebook Sons.
21: E é claro, pra você mandar mensagens pra você. Quiser também. Quiser, pode mandar pra PQP também. No nosso WhatsApp. Manda conteúdo, manda áudio.
1: Mande
21: vídeos, mande piadas cretinas, infames.
1: Mande áudio.
21: WhatsApp, que é, Arno Costa?
20: 99171-1049. 1049.
4: Repita!
20: 99171-1049.
4: Ai, que delícia!
5: É... Ai, você gostei!
20: Não. E um homem ficou preso com a garrafa no reto após tentar coçar as costas.
19: Aonde?
21: É, nem...
19: Aonde?
21: Nem vem, não, nem vem que é
20: no
21: possível.
20: No Paraná, ele buscou não, ajuda não. No hospital. Não, nas costas.
19: Aonde? No Paraná,
20: eu
19: não.
20: Eu sabia que aquele lugar tinha outro nome, né?
19: Pois é.
20: Buscou ajuda em um hospital por dificuldades para andar com o objeto preso na região anal.
21: Que barbaridade. É, ao... Ah, então era do cu.
20: Isso.
21: Então falou no reto, eu fiquei pensando, onde é que é isso aí?
19: Onde é que é isso aí?
20: Mas é meio tortinho, né?
19: É que nem a piada do supositório.
21: É, onde é que eu boto isso aí?
19: O senhor bota no orifício anal, não sabe? Chegou na hora, não sabia o que era.
21: É. Então o senhor põe no reto, ah, também não sei. Mas nem vou perguntar de novo, senão ele vai mandar eu botar no rabo. É capaz dele mandar eu botar no rabo de brabo.
19: E daí, Arno?
20: O homem, ao ser perguntado, disse que estava com uma coceira no meio das costas. E ele coçou por dentro, né?
21: A coceira dele era em outro lugar.
20: Meu Deus do céu.
21: A coceirinha que ele tinha era outra. Louco. O Vitinho mandou boa tarde aqui. Boa tarde, Vitinho. A Lúcia mandou boa noite. Será ao vivo hoje? Sim, Lúcia. Esse programa é uma reprise.
19: É. E... Este programa é uma reprise.
20: Não é.
21: É sim.
19: Não é. No prato. Não é. Não é. Ele fica bravo.
21: Ai, ai. Michael Daniel Pires.
19: Tu parece que não é, viu? Tu já é bem de velho, né?
20: É.
19: Tu sabe que quando mais te indicar. Sim. Se te indicar tu ficar brabo, é pior.
21: Tu sabe que o Arno, ele não era brabo desse jeito, cara. Ele era uma pessoa tranquila, ele era zen, até um tempo atrás.
19: Foi casado.
21: Aonde é que ele ficou, cara? Tá virado...
19: Tá virado no Guedes.
21: Tudo ele quer matar meio mundo, não sei o que, não sei o que lá.
19: Yeah.
21: Marco Daniel Pires diz assim, boa noite, seu Zorbazeda.
19: Zorbazeda.
21: Gelson.
19: Quê?
21: Não fez o programa na sexta-feira com o Medinho das Cornetas? Não, essa reprise da sexta estava programada há mais de 20 dias já. Não, ele mandou, não adianta, vida. O Grêmio é o único gigante do RS. E o Inter vai cair de novo. Isso é fato como
19: não,
21: dia.
19: Vai cair, com
21: não, vai
19: certeza.
21: Cair, vai cair sim.
19: Isso aí sim. Isso é óbvio que vai cair.
21: O Inter fez 5 vitórias em 26 jogos. E agora, para não cair, precisa fazer 7 em 12. Vai cair, né?
19: Vai cair.
21: Skol mandou aqui, boa noite, Taturanas.
20: Taturanas.
21: Ai, Skol, velho. Abraço, Skol. Vamos agora aqui no nosso glorioso Facebook. Pô, entrei no Top Show aqui, nada a ver, cara.
19: Meu Deus. Quantos anos?
21: Existe essa página
19: bateu
21: ainda.
19: Bateu saudade? Deu um cãibro aqui.
21: Deu um cãibro aqui. Vamos lá, no Facebook temos aqui a participação de Paulinho Mexerico.
19: Olha aí,
21: Mexerico. Não, Mexerico, esse não é Mexerico.
19: Paulinho Mexerico.
21: Ele pergunta qual é o horário do Argel.
19: Argel?
21: Aquele que te comeu. Ele não vem hoje.
19: Não
21: Paulinho.
19: Vem hoje.
21: Hoje ele tá de folga. Temos também a Zezê mandando boa noite, amigos. Tudo certo?
19: Tudo bem, Zezê?
21: Uma ótima e abençoada noite para todos nós. Um abraço da Zezê e do Francisco. Fica com Deus. Valeu, valeu. Zezê. Neuri mandou aqui: fala, seus adestradores de jiboia. sai fora. Quem mais? Ah, o Neuri começou agora com a nossa série diária.
4: Só que no ano.
20: Todo dia essa merda.
21: O Arno, ele fica bravo com a reprise, ele fica bravo com o Neuri.
20: Ele tá indignado.
21: Ele de ódio.
19: Cara, ele fica bravo com
21: o Neuri. Eu tenho ódio. O Neuri pergunta, Arno, você é da família dos Negacu?
20: Só.
21: Ele tá me dizendo, Arno.
20: O que, Neuri? Vou parar de vir nesse programa. Não quero mais.
21: Eu chego em casa e não consigo sentar mais.
4: Não quero mais.
20: Quem quer, Neuri?
21: Eu não brinco mais.
19: Chegou a Jéssica, chegou em casa e tava chorando. O que aconteceu?
4: Eu tô bem.
2: Quem não? Meus coleguinhas!
21: Estão judiando de você?
20: Estão dizendo que eu sou cabeçudo.
19: Olha aqui, ó. A Jé chegou em casa e ele tava assim.
21: Ah, meu que é? Arno, você lembra aquela vez que você se engasgou?
20: Meu Deus,
21: eu, mais uma, na verdade são mais três.
20: Meu Deus.
21: Só mais três.
20: Você Arno, não tem o que fazer, meu Deus. Meu
21: tem,
20: Deus, sério.
21: Tem, mas é muito melhor socar em ti. Elisarno,
20: que?
21: Minha pomba morreu.
20: Ué?
21: Posso enterrar aí?
20: Não.
21: Arno, o
20: que que é, meu Deus?
21: Você ainda gosta do chocolate galaki?
20: Galaki?
21: Galaki?
20: Galaki.
19: Galaki.
21: É. É. E a
20: última.
21: A última. Ah, não, não é do Neuri a última, cara. Eu vi o texto aqui, achei que era um soque no ar no Neuri. Não, é um soque do ar no do Paulo. Paulinho Mexerico socando no ar.
19: É.
21: O que, que é? Arno, fiquei que? Sabendo que tu é fera no fio terra.
2: Tem louco.
21: Não, ele mexe com a eletricidade mesmo, hein, cara.
20: Tá louco.
21: É, e aí o fio terra não, já abandonou, não faz mais.
19: Não.
21: Parou. O Alexandre Benincá. Ele diz assim, se você acha que o maior duelo foi Lyoto Machida e Maurício Shogun, não. A maior luta é Moraes e Mendonça. Tá melhor que dorama coreano.
19: Pois é, a coisa tá, o bicho tá pegando.
21: É, eu torço pela briga.
19: Eu também.
21: Então
19: eu
21: quero mais que se arrebente, minha pau.
19: Quero que você mate, se arrebente.
20: É verdade.
21: O Neuri mandou aqui. Pare com essa frescura de reprise, Gelson e Chechel, seus mala.
20: Eu mas também homem, concordo, né?
21: Credo.
20: Fico enchendo o saco.
21: Não,
20: eu
21: para. Que é isso, Neuri?
19: Meu Deus do céu, Neuri.
21: Felipe, pelo amor de Deus.
19: Primeiro tu não manda nada, que é louco. Fica na tua.
21: Só, mas só fique sabendo que esse programa é uma reprise. era o que tinha aqui na live.
20: Perere.
19: Que é pro nosso perere. Então vamos lá pro nosso perere.
21: Perere, essa reprise.
19: 6:27. 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
2: Lararara. Lararara.
19: Eu tinha.
21: Acabou. Acabou com o PDD.
19: Pera aí, vamos.
20: Bilbo o quê?
19: Vamos voltar lá. Pera aí, vamos voltar lá.
20: Ai,

0: Pensamento do Johnny dessa terça-feira.
1: Uai, que delícia.
0: Com a força dos produtos de higiene pra mim.
2: Pra mim,
0: é,
2: pra mim.
0: Tem sabonete pra mim, desodorante pra mim e o novíssimo talco pra mim. É, vamos começar o PDD hoje com um provérbio grego.
2: Opa.
0: Um tolo reclama de um bolso furado.
2: Opa.
0: Um sábio usa pra coçar os ovos.
2: Faz sentido.
0: É. E a noiva judia na noite de núpcias.
2: Judia de quem?
3: Judia de quem?
2: Tá judiando de quem?
0: Judia.
2: Judia de mim.
0: É.
2: Judia.
0: Ai, meu amor, põe tudo, põe tudo, põe tudo no meu nome, né?
2: Olha aí,
3: esperta.
0: É, meu amigo, aos poucos eu tô me tornando um astronauta.
2: Ô, louco,
0: é? É, astronauta. O fígado já tá indo pro espaço.
2: Indo por partes.
3: O fígado.
0: Fígado.
2: Fígado.
0: Eu pareço um cara legal, mas eu concordo com as pessoas quando eu não entendo o que elas falam.
2: Ah, mas isso é
3: verdade.
0: Dois amigos conversando. Ontem à noite peguei uma mulher mais velha. Quantos anos? 41. 41, meu Deus, podia ser tua mãe, sim, mas é a tua. Nessa hora tu percebe que é feio quando as garotas cumprimentam seus amigos com um beijo no rosto e pra você dizer
4: oi. Que louco!
3: Bah. Isso é uma discriminação,
0: é
3: cara.
0: É absurdo. Hoje, meu infelizmente, Deus. Descobri que as palavras machucam. Eu derrubei o dicionário no pé da mãe.
3: Mas na quina do dedinho,
0: sim. Opa. Quando tudo estiver difícil, quando você achar que tudo desmoronou, quando tudo, absolutamente tudo, estiver dando errado, acostume-se.
3: Vai continuar, vai continuar assim sendo assim.
0: Exatamente.
2: É bem assim que é.
0: Sensações
1: é porque
0: que são.
1: É porque é.
0: Sensações que são inesquecíveis nessa vida.
2: Opa!
0: Ela te beija.
2: Oh.
0: Ela pega no teu pinto.
1: Ai, Vanessa.
0: Tu pega no pinto dela. Falam que o álcool causa a morte de muitas pessoas.
2: Ah, é.
0: Mas nunca falam quantas pessoas nasceram por causa dele.
2: É verdade.
3: Também tem isso.
0: Sim. Amor, hoje nós vamos comprar um cachorro. Sério? Que raça? Quente.
3: Ah, entendi.
0: Mulher fácil é que nem uma gaiola. Toda hora tem alguém colocando um passarinho dentro.
2: É doido.
0: Hoje eu tô com vontade de chegar numa bodega dando voadora. Faz tempo que eu não quebro uma cadeira em alguém.
1: Bom. Louquinho, meu.
0: Aquele momento que você liga na pizzaria e se despede do atendente mandando um beijo.
1: Tá bom.
0: Valeu, beijo.
3: Meu Deus do céu.
0: Ai, ai. Pegar uma bunda sem uso
2: louco.
0: É que nem dar uma facada num porco. A emoção não tá no golpe, sim no grito. Incomodada na noite de núpcias, depois de fazer amor pela primeira vez, a noiva fala pro noivo. Olha, querido.
1: Olha, querido.
0: Eu tô apavorado. Eu nunca imaginei que você
4: bem
0: tivesse
4: louco.
0: Um instrumento tão pequeno. Apavorado tô eu, que não sabia que ia tocar num estádio. Minha mulher diz que eu não gosto de criança. Eu adoro criança, principalmente as crianças japonesas. Elas estão milhares de quilômetros de mim. Quando eu tô acordado, elas estão dormindo.
2: Boa.
0: Ah, o casamento. Casamento é o processo pelo qual você descobre o tipo de homem que tua mulher teria preferido, né?
2: Boa.
0: Hoje descobri a fruta favorita dos lobos.
2: Opa.
0: A uiva.
3: A uiva.
4: Tem louco.
0: Ai, tô tanto tempo, há tanto tempo sem transar que hoje fui correr de Havaiana só pra lembrar do barulho.
3: Slap, slap, slap.
0: Ai, ai, lembre-se, nem sempre
2: slap, quando. Slap, slap antes.
0: Slap, slap.
2: Slap, slap, slap antes.
0: Lembre-se, nem sempre. Não, pode ser depois, né? É hora de limpar os instrumentos. Lembre-se, nem sempre quando tua mulher tá de mau humor, ela tá chateada contigo. Pode ser com um amante, cara.
2: Pode.
0: Simples, é.
2: Não é você, não é o centro do universo.
0: Mulher é que nem um biscoito. Quanto mais dinheiro tu tiver, melhor é o pacote. Mãe, eu sou educado? Sim, meu filho, você é muito educado. Mãe, eu sou gentil? Sim, você é muito gentil.
4: Bem louco.
0: Eu sou bondoso? Sim, meu querido, você é muito bondoso. Mãe, eu sou bonito? Sim, meu filho, tu é muito inteligente. Diz a mulher: hoje eu tava no mercado, quando vejo um cara me encarando sem parar.
2: Ô, louco.
0: Fiquei lisonjada, né? Mas, gente, quem é esse? Com saco de pão me olhando. Toda hora que eu olhava, ele me encarava. E eu precisava pegar café nessa prateleira, né? Tomei coragem e fui me aproximar. Dei um sorriso meio sem graça, acenei com a cabeça. Quando fui ver, eu mexi o teló de papelão. Ai, ai. Na Idade Média, alguns países da Europa, existia o Dia de Cornos. Acreditava-se piamente que as pessoas podiam morrer se nesse dia não fizessem sexo. Mas muitos soldados nessa época estavam nas guerras. Então suas mulheres, muito preocupadas, pulavam a cerca para não morrer. Mas era só por causa disso, né? Nasceu a pulada de cerca. Mais duas aqui, ó. Um pastor estava pregando sobre a criação da mulher quando estava lendo um texto em seu livro. E nele dizia: crio a mulher e far-te-ei uma companheira idônea, linda e especial na vida do homem. Nesse momento, o pastor olha para as pessoas da igreja e um ventilador que estava perto virou a página, caindo na construção da Arca de Noé. O pastor, não percebendo, segue. E nela entrarão dois de cada vez. Todo mundo se assusta e ele mesmo: não, mas um na frente e outro atrás. E a última: a tia do Joãozinho, andando pelo interior, cai em cima do monte de merda, sujando todo o vestido.
2: Bárbaro.
0: Coitada.
2: Que bosta.
0: Levanta o vestido sem perceber que tava sem calcinha e diz pro Joãozinho: tu já viu uma desgraça maior que essa, menino? Já, tia, mas era uma vaca.
3: Pererê, Pererê com a Arno Costa. Muito bem, 6h35.
4: Bem louco.
3: Bem louco, tá no ar nessa terça-feira pós-feriado, né? E a gente vai agora para as nossas participações aqui no WhatsApp.
0: Só uma curtinha aqui antes. O Rio de Janeiro me ensinou a aproveitar o tempo sem o meu celular.
2: Opa.
0: Como é uma cidade bonita.
4: Bem louco.
0: Não roubaram.
3: É. Ai, meu Deus do céu. A Lúcia tá aqui com a gente. Opa. Mandou alguns materiais aqui pra nós, pra gente aproveitar pra essa terça-feira, arrancada de semana, semana mais
2: escura. O Dudu tinha mandado mensagem, eu não lembro se eu não apaguei, né?
3: Deixa eu ver.
2: Não.
3: Não, tá aqui.
2: Ah, bom,
3: tá aqui.
2: Menos mal.
3: É, o Dudu foi primeiro ou a Lúcia?
2: A Lúcia,
3: vamos lá. O que a Lúcia mandou aqui? Ah, o que que acontece? O gordinho, ele encheu a umbigo, tem um imbigo pra dentro.
2: Imbigo
3: pra dentro, encheu, acho que de leite condensado, pasta de amendoim, e tem um louco sentado ali, né, com uma venda, e agora vai meter o dedo.
5: Olha lá. A ver que é isso.
3: Aí. A ver que é isso. E agora vira pra ele, ele vai tirar a venda, vai ser a bunda do gordinho. Puta que... Vomitou. Mais uma da Lúcia.
6: Nossa, que cavalona.
7: Cavalona não, égua.
6: E ela é braba?
7: Nada, é bem mansinha.
6: E pode passar a mão?
7: Pode, claro.
0: Quer mostrar lá?
2: Tá louco?
0: Abre o programinha
3: lá. Ai, ai, ai, que cavalona. Ai, vamos colocar lá então, vamos lá.
0: Beleza. Abriu, né?
3: Vamos lá. Abriu. Aí.
0: Ok, manda.
3: Vamos lá.
6: Nossa, aí. Que cavalona.
7: Cavalona não, égua.
6: E ela é braba?
7: Nada, é bem mansinha.
3: Olha lá.
6: E pode passar a mão?
7: Pode, claro. Que porra é essa, Tião?
3: Vai, mais uma da Lúcia. Ai, ai, ai.
0: Achou isso na bolsa da mulher e quase morreu.
8: Eu achei na bolsa da mulher.
9: Que é isso, Pia?
8: Faço ideia, rapaz. E nem conversei com ela ainda sobre esse assunto.
9: E tem três regulagens, Pia.
8: Ah, mas eu martelo meio direto, rapaz. E tô meio preocupadão com esse troço.
9: Ei. Mas de certo, a última regulagem é pra acabar a pilha, de certo, meu irmão.
8: Mas eu não sei o que que é, homem, velho.
3: Pra acabar a pilha.
8: Agora estou com a pulga atrás da orelha.
10: Aí eu fiz, ô, gente.
8: Depois.
10: Na mesma hora.
9: É cheiro de creme, essa coisa.
8: Filho, você só me assusta, Fabinha. Vem de meio contar o que você acha que é esse troço aí, rapaz.
9: Não tenho ideia, homem, do que é. O que é essa coisa?
8: É, eu uso olivos, mas eu tô meio deduzindo que pode ser alguma coisa que me preocupa.
3: Olha, o que será que
11: morria, não?
9: tem até uns dentes aqui, será que é de morder a pessoa também? É?
3: Uma mordida.
8: Ih, mas meio estranho esse troço aí, bicho, velho. Eu tô com a purga atrás da orelha, que nem eu falei pra você, martelo meio direto, não é possível.
9: Mas deixa eu ver pra ver esse negócio aqui.
3: Aí, vai ver.
9: Três regulagens, cheiro de creme. Mas, pois é uma escova, pesado, vocês estão ficando louco.
3: Escova do quê, Marcelo?
9: Escova de cabelo, aqui.
3: Pois é, eu achei que a minha tava me trocando, rapaz.
9: E bem no pior, escova de cabelo.
3: Cabelo, vai, mais uma. Vamos lá, reportagem no mente.
10: Produtores da região norte do país.
11: Não fazer sexo ao menos 5 vezes por semana pode deixar um homem mudo.
2: Não, coloca ele lá.
3: Ah, não,
2: muito bom.
3: Olha lá.
10: E produtores da região norte do país.
11: Não fazer sexo ao menos 5 vezes por semana pode deixar um homem.

0: Desculpa, só bota o controle no cu ou coloca o...
1: Bem louco!
0: Na função, cu, entendeu, dona Leque? Pede pro seu Oswaldo colocar o controle no cu, que aí o ar deve gelar, dona Leque.
2: Ah. É bem.
3: Coloca no teu rabo, viado sem vergonha.
2: Meu Deus, mais uma!
4: Ah, daí, menina, tinha tudo pra ser um sábado assim, show de bola aqui em casa, né? As crianças foram posar na mãe.
2: Opa!
4: Né? Não se discutimos o dia inteiro.
2: Vale a night.
4: Daí comprei da CBL que vende aquelas de Sec Shop, né?
2: Sec Shop.
4: Uma latinha assim de um negócio pra resbalar, sabe?
5: Resbalar.
4: Porque na verdade não é fácil, não resbala direito. Tá, desliguei uma luz, né, e se atraquei no se beijar. Nossa senhora, fazia não sei quantos anos que nós não se beijava. Aquilo tava dando ponto, tudo certinho. Daí eu pensei, já que vamos namorar só daqui um ano de novo, eu vou tacar a lata inteira, né? Comadre do céu, eu peguei a latinha do Vic Vaporum errada. Tava no bebê.
2: Peguei
4: a motobomba, comecei a dar uns uivos, comadre. Mas que coisa, comadre. A cadela começou a coar, o Deoclésio não sabia o que fazia. Ó, tragédia, foi pouco essa noite. Mas tô aqui no ardume que se tu soubesse.
2: Ah, Vic Vaporub deve ser terrível. E a última da Lúcia.
6: O pai, na época que o senhor era solteiro, o senhor teve algum encontro ruim?
7: Ah, tive. Teve uma vez que eu saí com uma mulher, apareceu uma geladeira.
6: Ela era fria?
7: Não, ela tinha ovo na porta.
2: Boa! 6h41, bem louco, tá no ar na Top 104. Agora vamos ouvir as reclamações do Luiz Eduardo Rodrigues da Silva.
8: Lá vem xingamento.
2: Ai, vai, Dudu.
9: Boa tarde, galerinha do Bem Louco, tudo tranquilo?
8: Fala, Luiz.
9: Seus pedras de cascaio.
2: Tá.
9: E hoje, essa semana, acho que nem vamos falar de futebol, né?
2: Não, tá. Vamos perder pra Chape aí.
9: Eu até entendi a reprise de sexta. E o senhor Aníbal, como é que tu me explica essa geada de segunda-feira? Tua supervisão aí não pegou essa geada no radar?
10: É, que tu não presta atenção no que eu digo nunca mesmo, né? Eu falar e uma vaca mugir é a mesma coisa.
2: E depois a culpa é do seu Aníbal.
10: A culpa é minha, tu não presta atenção.
2: Tem culpa eu?
10: Tem que entrar no meu grupo VIP da previsão do tempo ali que eu tenho agora.
2: Eu vou dar um do Coutinho.
10: 60 mil por mês, aí eu dou a previsão certinho.
2: Meu Deus. Ai, vai, mais uma.
9: E lá na linha ali, Pingo Lizinho Baixo, não matou o Sagu que já tava nascida?
2: Nada.
10: Não, porque lá na...
8: transgênico.
10: Lá na, quando tem o frio chegando, tempestade chegando, nós ligamos, nós temos uns ventolão.
2: É tudo na IA.
10: Nós temos uns ventolão grande que empurra o frio de volta. Ligamos lá e mandamos o frio de volta.
2: E quando é muito gelo, a própria IA...
10: E mandamos o frio tudo pra cá.
2: Já tem instalado lá, a própria IA já bota o toldinho em cima ali. Lá
10: nós temos um domo em cima da cidade.
2: Lá é tecnologia...
10: É um domo de frio em cima da cidade.
2: Lá é como é que é? Agricultura de precisão.
10: É porque estão precisando mesmo. Tem muita precisão.
2: Mandou áudio e vídeo, Luiz. Fala, Luiz.
10: Parado e mentiu, eu vou ter tirado o grupo.
11: Mas foi vento essa noite, cara. Vento forte. Tu vê que eu fiquei sem água hoje de manhã. Pensei, bom, derrubou a caixa.
2: É?
11: Tem uma caixa ali atrás. Fui ele ver o vento, fechou o registro.
2: Não,
12: esse vento aí não foi nada fechar o registro. Esse aí foi fraquinho. Lá na chácara do meu pai, arredou o poço do lugar, uns 4 metros.
2: Meu
12: Chegou
2: Deus
12: e o poço pegou a divisa do vizinho. Agora o pai tá sem água.
10: Mas se tu não parar de mentir, eu vou ter tirado o grupo.
2: Essa...
10: Que homem do diabo, mentiroso, homem. Deus o livre. Tu não parar de mentir, eu vou ter...
2: Essa nem tu imaginava, hein, Aníbal? Com o vento, fez o poço trocar de lugar.
10: Isso aí acontece?
2: O vento trocou o poço de lugar.
10: Isso acontece. Olha, acontece, tu não acredita, mas é...
2: Não, eu não acredito mesmo.
10: Não, é verdade. Uma vez...
2: Meu Deus, vem. Agora ele vem.
10: Uma vez, pra te ter uma ideia, aqui na linha Pingolins embaixo tinha um vento muito forte de leste. Que veio trazendo água do mar aqui, olha. Ali o rio Pingolinha Sul tava com água salgada, aqui na região. Que o vento trouxe do mar pra cá.
2: Não é verdade.
10: Ele empurou a água do rio de volta.
1: Bem louco.
10: E deixou a água do rio salgada aqui.
2: E o mar fica bem longe daqui.
10: Fica longe, pra te ver quantos quilômetros dá isso aí.
2: Dá bastante.
10: Dá uns 8, 9, eu acho.
2: No mínimo. Vamos lá, mais um do Luiz. O que ele mandou pra nós aqui? Na minha cidade é assim.
3: Nossa senhora, hein? Que carão, né?
13: Top, cara, bonito.

0: cartão do ano e tá funcionando tudo aí dentro?
1: Funciona tudo.
0: Funciona tudo. E o pisca, seu filho da puta! Não funciona o pisca, idiota!
2: Pra que falar palavras?
3: Cara, ele chegou, ela chegou alisando ele. Funciona tudo e o pisca, não, filho da puta. Meu Deus, que braba. Mais um. Mas tem uns que dá vontade de fazer isso mesmo, né? Vai. A hora do banho.
0: Amor. Opa. Vou ainda tomar um banho, tá?
2: Opa! Te ajuda?
0: Quero, amor. Tem a louça pra lavar lá na pia e tu pode também passar uma vassourinha no chão.
2: Ah, tomar banho, né?
3: É. Bem assim. Mais uma.
4: A escolha do nome pro pai e pra mãe são diferentes.
3: São diferentes.
4: Porque a mãe, ela tá preocupada com outras coisas. Ela tá preocupada com o significado do nome.
3: É.
4: Ele tem que nascer já com um nome com um significado incrível.
3: É verdade.
4: O pai pensa o quê? Qual a rima vão fazer com ele no colégio?
5: É verdade.
4: Porque, meu amigo, os meninos não tem tempo ruim. Qualquer nome que você botar, vão arrumar um jeito de fazer uma rima comendo seu cu. Não adianta. Menino não tem maturidade pra viver.
3: É.
4: Qualquer nome, não tem isso. Miguel, meu pau não tem um anel. Vai dizer.
3: Tem, né?
4: João, meu pau na tua mão.
3: É.
4: Cauã, come tu e tua irmã. Não adianta. Não adianta. Vão arrumar um jeito. Às vezes o nome não faz nem sentido e a galera quer inventar. Murilo, meu pau no teu mamilo. Nem combina. E hoje que é pior. Eduardo, meu pau no teu telhado. Eu falo, o que é que tem a ver o telhado? Aí chegou Gabi pra mim e falou, eu pensei em Raul. Eu falei, vai facilitar?
5: Vai facilitar muito, né?
3: Boa, mais uma do Luiz.
6: Como você sabe que chegou o final de semana pra um colono? Olha aqui, é isso aqui. Ó, rolamento estourado, só a capa da gaita, linha cheia de ferro, tudo limpa, tirada. É assim que funciona. Motor queimado, rolamento estourado e vaca que foge só acontece sábado, depois do meio-dia, até domingo à noite e também em feriados. Parece que é uma lei isso, né? Faz parte.
5: É bem isso.
3: Que coisa, né, cara?
5: Isso é triste.
3: Mais uma do Luiz, já que ele mandou áudios e vídeos.
5: Arrebentar tábua de chiqueiro.
3: É isso aí. Vai lá.
7: Qual o mês que abre o outro? Março. E março abriu maio.
3: Março. Essa aqui tá séria. Março abriu maio. Muito podre.
5: Meu Deus, é tão podre que é engraçado, né?
3: Olha. Calma, março. Março abriu maio.
5: Cara, você é muito podre.
8: Acabou o programa.
3: Vai, Arno. Depois nós outros.
8: A princesa da Espanha estaria apaixonada por Gavi, o jogador do Barcelona. Mas para ficar com ela, ele teria que deixar o futebol e assumir o papel de futuro rei da Espanha. Ele nem casou já e a mulher vai proibir ele de jogar bola.
3: Mais uma aqui do assim. Mais uma do Luiz. Vamos ver.
9: Vamos, Colorado. Ah, mas que time de merda.
3: Ele mandou cronologia aqui, ó. Vamos, Colorado, 2006, 2008.
9: Vamos, Colorado. Vamos, Colorado.
3: 19.
5: Todo ano é a mesma coisa.
9: Vamos, Colorado.
3: Cara, que é verdade. Vai, mais uma do Luiz.
10: Oi.
3: Oi.
10: Tô vendo minha fatura aqui. Uma compra de R$6.000.
11: R$6.000, tá doido?
10: Sim, R$6.000.
11: Não, R$6.000 não fui eu, moral. R$6.000 pode entrar em casa do banco e não fui eu.
10: Tá aqui, ó. R$6.000.
11: Não,
10: mas
11: não.
10: Foi 10 vezes.
11: 10 vezes o quê?
10: 600.
11: Ah, 10 vezes 600 aí fui eu.
3: Mais uma, vamos lá, mais uma do Luiz.
12: Rafael, eu quero saber quem que é a Vitória.
10: Que Vitória?
12: Quem é a Vitória, Rafael?
10: Não sei, Vitória.
12: Eu quero saber quem que é a Vitória.
10: Não sei de Vitória nenhuma.
12: Ah, é?
5: Você é Colorado.
12: Esqueci que torce pro Inter.
3: Se a minha mulher faz isso comigo, cara.
5: Tu chora.
3: Organizando o funeral da sogra.
2: R$1.000 o funeral da sogra? Não, não vou pagar.
0: Tá louco, não, amor. Diminui umas coisas.
2: Tá, então fala pro Alok que eu não vou precisar dos drones dele. Isso. Cancela os fogos, a carne. A dupla sertaneja também pode deixar fora. É. Bom que ele é só o caixão.
1: Meu Toma. Deus.
3: É boa, mais uma. E a última do Luiz.
13: Hoje eu vou te ensinar a garantir uma viagem pra Paris com o teu marido.
1: Paris.
13: Tá bom? Presta bem atenção, porque é só hoje. Você pega o hobby dele. Digamos que ele gosta de jogar computador. Que ele gosta de pescar. Tá. Que ele gosta de música. Tá. Ele gosta de moto. Tá. Ele gosta de carro. Sim. Ele gosta de videogame. Ele gosta de ferramenta. Qualquer tipo de coisa que ele gosta muito.
3: Tá.
13: Você vai pegar as últimas coisas que ele comprou.
3: Uhum.
13: E eu vou comprar de você essas coisas por 30% a mais que ele disse que pagou. Então, por exemplo, ele comprou um X5090 pro computador dele, na placa de vídeo, falou que pagou R$500, eu te pago 650 na bucha.
3: Tá.
13: 650 à vista, pra te ajudar, pra te ajudar. Ele comprou equipamento de pesca, mulinete da Shimano,
3: tá,
13: que ele pagou R$50, 65 eu te dou assim, ó, na patada. Ele comprou uma guitarra da Gibson, que ele pagou R$1.000, eu te compro por 1.300, sem fazer pergunta. E ele vai ficar tão feliz que ele vai te propor uma segunda lua de mel em Paris. Então, assim, ó, funciona a batata, só manda na minha DM aí, vamos conversar e vamos fazer esse teu casamento aí voltar até aquela chama do início. Vambora. Hoje eu vou...
1: Não entendi.
3: Perdi meu tempo com essa... Porra, Luiz. Ah, tava indo tão bem, cara.
1: É.
3: Ah, por favor. Paulo César Vilmes, o nosso Paulo. Homem bambu.
14: Que é logo depois da linha 8 lá em...
15: É coloninho de Birubá, viu?
3: Que é? Ele mandou de novo lá do...
14: Posteriormente, fui residir na Vila Floresta, Vila Jardim e Vila Odila.
15: Aí agora ele vê aqueles negócios na televisão de movimento, MST, fica... O que que esse povo quer, não sei o quê? É coloninho de Birubá, homem.
14: O Homem Bambu conheceu o Armando quando ele trabalhou de garçom lá numa...
3: Olha aí, ó, tem um passado, Armando, ó.
1: É...
15: Conta pra ele que era o Armando.
1: Bem louco.
16: Ele era...
14: Homem Bambu
16: lá
14: foi
16: que trabalhou o Badaró.
1: Nossa, esse é legal,
3: ah, isso aí. Meu Deus do céu. Ricardo Scholl, fala Scholl. É, o Cleiton mandou aqui, ó.
17: Mandar um abraço aí pro CTG Sinuelo da Fronteira, que foi pra Lages aí final de semana no FECARD, Festival Catarinense da Cultura Gaúcha.
1: Ah.
17: E conquistou inúmeros títulos aí. A nossa Invernada Juvenil é campeã. Nossa Mirim em terceiro lugar. A Invernada Veterana sétimo e a adulta também em sétimo lugar. As nossas individuais aí, totalizando um total de 18 troféus aí pro CTG Senhor da Fronteira. E mandar um parabéns aí pra toda essa gurizada, pra essa molecada aí do CTG que trouxe tudo essa pá de título lá. E a Big John, né, que animou a festa da vitória, fizemos uma churrascada, uma pesada lá e Big John de todo lado.
3: Ah, que legal, parabéns, que legal, cara. Parabéns, isso é a cultura, né?
1: Bacana.
3: Bom, vamos lá, o que tu trouxe aqui, Scholl? O Scholl traz links e mais links. Vamos trazer aqui, para antes de a gente encerrar o programa com o Scholl. Vamos ver, Scholl, vamos lá. Ai, até abrir esse link, gosto desses links, vamos lá.
18: Essa raça é só para quem tem dinheiro, viu?
19: É mesmo, amor? Gasta muito?
18: Nossa senhora, gasta demais. Gasta muito.
3: É, não dá para mostrar.
1: Essa
3: não dá para mostrar.
1: Ué? Que raça que é?
3: Não dá pra mostrar.
1: É um bichinho que come terra.
3: Vai, vamos ver.
1: Come tudo.
20: Toda festa da comunidade, Janete? Tem uns negócios esquisitos que eu queria que você me explicasse. Carne moída, massa pra pastel, guardanapo, batatinha pra fazer maionese e tadalafil. Três caixinhas, quem mandou comprar isso?
21: Na verdade, nós da diretoria nós não temos culpa nenhuma disso aí, Tenor.
3: Culpa
21: nenhuma. Isso aí foi coisa do Padre Ronaldo, ele que mandou comprar.
3: Padre Ronaldo.
21: Diz ele que tá misturando na hóstia. Aí na hora da missa ele dá a hóstia pros homens. E assim tá evitando um monte de separação, que tava muita gente se separando, sabe? As mulheres estão vindo mais faceira, os homens estão vindo alegre pra missa. Eu sei porque meu marido tá assim também, tá?
20: Vou fazer um fechamento.
3: Boa. Boa ideia, hein? Baita Boa. Ideia. Muito bem. Neuri Pereira da Silva, pra gente encerrar com o Neuri. Vamos ver aqui. Também é um link.
1: Vamos encerrar o Neuri.
3: Vamos. É.
1: Encerrar o Neuri, mas vou encerrar numa salinha bem.
3: É, vamos aqui. Peraí, só um pouquinho. Vê o que o Neuri mandou aqui.
22: Já melhorou daquela gripe. Dá pra nós sair hoje. Eu tô doido pra te dar uma lambida.
23: Deixa de coisa.
3: Meu Deus do céu. Ai, Neuri, mais um link do Neuri pra gente fechar o programa de hoje. Chega, pelo amor de Deus. Vamos lá, mais um link. Vai fechar isso aqui, vamos ver.
24: Até um vibrador no meu.
3: Eita! Deus o livre. Como é que é? Ai, meu Deus. Ah, então vou colocar no ar. Então tá, vamos lá. O Arno, o Arno e o Lucas querem ouvir. Então, vamos
4: tá,
3: lá.
4: Vai.
3: Vamos lá. Então não me responsabilizo. Vamos lá. Vamos lá.
6: Cabe até um vibrador no meio do...
3: Cortou o áudio, não sei o que. Cortou o áudio. Cristiano Rodrigues, denúncia ao vivo na TV Bahia.
7: Ó. Esses machos ruins que gostam de gozar na...
16: Gozar, tira o sarro da mulherada.
7: Senta dos... Bem louco.
16: Eu adoro os cortes dele. Ele corta onde não precisa e deixa o que não pode.
3: Ah, mas daí é brabo, Cristiano.
16: Ai, meu pai do céu, cara.
3: Ah, Cristiano, mas daí fica difícil, cara. O cara se esforçando aqui pra levar o programa de boa. Aí tu me vem com essa, cara. Ah, meu Deus
16: meu
3: do céu.
16: Meu pai do céu.
3: Cara. Ai, Jesus. Viu? Não tem condição, não cara. Tem, o pessoal tem que fazer. Tem que ajudar a colaborar com a gente aí.
16: Não tem que fazer. Tá louco.
4: Ai, meu Deus. Aqui foi do céu. De chorar.
6: Vem chupar.
3: Eita! Não dá, não dá. Tchau, tchau.
16: Acabou o programa.
3: Tchau. Valeu, um abraço pra todo mundo. Bem louco, tá saindo pra
4: do ar. Atualizar a live rapidão aqui.
3: Vai, assim. Vai lá rapidão.
4: O Neuri disse que assim, o Chechel trabalhava e refrigerava o ambiente ao mesmo tempo.
16: Ô, louco.
4: Cada virada de cabeça muito rápida dava um tornado em cima. Pouco orelhudo. Ele mandou também o Michael Daniel Pires. Boa noite, Loquedinho. Tô começando um fundo de ajuda ao velho seu Aníbal pra pormos ele no primeiro centro de viciados em contar mentiras. Mentiroso compulsivo. Bem na verdade, o Aníbal é sem vergonha e picareta. Ai, ai, isso aqui é a galera que tava no Facebook ainda e tem mais uma a galera aqui no YouTube. Sérgio Klein mandou boa noite, senhores. O Cleiton de Almeida mandou oi. O JB Brandalize, boa noite, inigualáveis. Abraço, tchau.
3: Valeu, um abraço pra todo mundo. A gente volta amanhã ao vivo, sem reprise aqui
4: esse
3: no Meio
4: Louco. Esse programa foi uma reprise.
16: É, foi nada.
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1: Sete e 25.
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1: Boa noite, estamos começando mais uma Terça Nobre ao vivo. Muito obrigado pela audiência de todos vocês. A gente está ao vivo na noite dessa terça-feira. O programa reprisa todos os domingos, depois das 19, e a hora que você bem entender, pelas nossas redes sociais, tanto no Facebook quanto no nosso Instagram. O nosso cantor, em seguida, estará aqui com a gente no estúdio, mas nós já temos as nossas convidadas da noite. Hoje estou recebendo a Simone, da nossa queridíssima Ótica Moderna, que agora em 2027 vai completar 54 anos, é isso, Simone?
2: 57
1: anos. Por que que eu pensei em 53? É que eu tô querendo deixar a Ótica mais jovem.
2: Não, na verdade ela já tá com 57, ela vai completar 58. Isso, ó, até eu tô confundindo agora.
1: Bom, então eu tô perdoado, né?
2: Tá. Boa noite, Flávio. Boa
1: obrigado
2: noite,
1: por ter vindo. E a Jennifer está aqui, naquele microfone, Jennifer, por favor, por enquanto, nesse microfone aqui, isso, e depois a gente vai organizar isso. Obrigado por ter vindo.
3: Olá, boa noite, obrigada também.
1: Qual é a pronúncia correta da tua atividade?
3: Eu sou personal organizer.
1: Personal organizer. Personal organizer. O que faz uma personal organizer?
3: Traduzindo, facilita a vida das pessoas.
1: Em todos os setores?
3: Eu trabalho com organização residencial. Tá. Né? Sou especialista nessa área. Então, hoje o meu serviço é para contribuir com as pessoas que têm a vida muito corrida, né? E o meu trabalho, ele é bem personalizado. Então, avalia bem certinho a tua rotina, o que, que você precisa para aquilo se sustentar depois, né? Não fica refém de estar sempre arrumando, porque a gente cria um método, né? Um método onde a gente avalia a rotina, avalia o espaço disponível e cria um sistema de organização.
1: Entendi. Simone, quando a gente fala em visagismo óptico, muita gente pensa apenas em escolher uma armação bonita. E é muito mais do que isso, né?
2: Com certeza. Tem toda uma estética em relação a isso, né? Então, toda essa estética, a gente consegue fazer com que os óculos fiquem melhor e que a gente se enxergue melhor, Flávio.
1: Entendi. E como o formato do rosto, o estilo pessoal e até a personalidade da pessoa pode influenciar na escolha do óculos, Simone? Isso a gente já falou numa outra ocasião, mas como a nossa audiência se renova, sempre é importante a gente falar sobre isso, né?
2: Sim. É que às vezes a pessoa está usando um óculos que não condiz com o que ela quer transmitir. Então...
1: Não, continua, Simone, continua.
2: Nosso músico chegou.
1: Nosso músico chegou.
2: Chegou, daí nós,
1: daí nós estamos se organizando.
2: Daí nós estamos se organizando, né?
4: Atrapalhando.
2: Vamos lá. Então, às vezes as pessoas usam os óculos e não se gostam, acham feias, não acham que isso é o certo. O que que acontece? Se escolher a peça certa pro formato do rosto, o estilo do trabalho e essas... O dia a dia da pessoa, isso vai mudar, porque ele vai se sentir bem, ela vai se sentir bonita, vai se sentir no personagem que ela quer estar, para aquele trabalho que ela vai fazer daí.
1: Simone, a gente vai usar esse microfone. Sim. Mesmo para vocês duas, tá?
2: Vamos.
1: Jennifer, na organização da casa que tu falasse agora, vocês percebem que as pessoas muitas vezes têm vários óculos, acessórios, acabam deixando tudo meio que misturado e aí bagunça tudo. Como é que se faz para organizar isso?
3: Exatamente, inclusive eu e a Simone temos uma parceria nesse sentido, né, para contribuir também com essa organização, porque a gente sabe, né, Simone, que precisa todo um cuidado especial para as peças não riscarem, sim, enfim, danificar, né, e realmente a gente tem feito esse trabalho em conjunto para a cliente não ficar com aquele acúmulo de coisas, né, coisas que não usa, que acaba ocupando ali um espaço que não precisa, e a gente manter aquilo que realmente importa e faz sentido para a cliente, né, Simone?
2: Porque o visagismo não é só dos óculos. As semijoias também influenciam, os óculos de sol também influenciam. Então não adianta ela ter 20 brincos que não combinam com a personalidade e o estilo dela. Então a gente faz essa seleção, tira o que não serve, deixa o que realmente combina com ela e pertence a ela. E daí a Jennifer faz a parte da organização de como guardar e eu ajudo, a gente uma ajuda a outra, uma orienta a outra.
3: E a gente consegue fazer um organizador personalizado, né, de acordo com o que o cliente precisa. Isso. E aí justamente para ter esse cuidado maior com as peças, né?
1: Entendi. Já está entre nós o meu querido Patrick, o nosso cantor da noite. Obrigado, Patrick, por ter vindo.
5: Nada, eu que
1: tudo certo?
5: Tudo certo. Boa noite aí para os convidados, Flávio, o pessoal de casa aí.
1: Muito bom. Sempre... É um prazer te receber aqui. Como é que tá a vida, meu caro Patrick?
5: Corrida pra caramba.
1: Eu tenho visto suas postagens, tá corrida um monte. Essa vida aí tá muito louca, né? E entre uma canção e outra, a gente vai organizando a vida, né?
5: Exatamente.
1: É isso aí. Vamos ver as primeiras então, Patrick?
5: Vamos lá, vamos lá. Deixa eu dar uma passadinha aqui.
1: O Patrick usa, para quem não sabe, para quem não ainda não está nos vendo, uma gaita de boca estilo do Bob Dylan. Isso aí é uma coisa que o cara tem que se dedicar para tocar dois instrumentos ao mesmo tempo. E cantar ainda, tem mais essa, né?
5: Fazer várias coisas é fácil, né? É só fazer tudo mal feito.
1: Vai dar tudo certo. Vamos lá.

0: Patrick, palmas para o nosso querido Patrick no programa. A gente vai fazer um pequeno intervalo e em seguida voltaremos com mais Terça Nobre. Não saia daí.
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0: pronto, já voltamos, uma ótima noite para todo mundo, muito obrigado pela audiência de todos vocês, a Terça Nobre tá no ar, hoje o Patrick tá aqui fazendo som com a gente, a Jennifer e a Simone também, altos papos hoje aqui, o programa tá fluindo e a Sabrina tá ali de videomaker do namorado, né? Sabia que, olha, esse programa é casamenteiro, vocês não acreditam em mim, é ou não é, Patrick, que é casamenteiro?
1: Prova viva.
0: É, olha aí, ó. A Sabrina veio aqui um dia com a Datri, que é nossa parceira, veio dar uma entrevista aqui, o Patrick veio fazer o som, já saíram daqui e já foram viver a vida loucamente, né? Que coisa maravilhosa isso, isso aí. Par de alianças na ótica moderna, por favor, né? Bom, Patrick, vamos ouvir mais uma, por favor.
1: Vamos nessa.

0: Obrigado, Patrick. Grande som. Muito bom. Simone, vamos voltar para o nosso papo. Os óculos de grau, os óculos de sol, além da estética, quais os cuidados que a gente deve ter na hora de escolher e conservar essas peças que estão, que são tão importantes na nossa vida? Eu e a Sabrina aqui que estamos, né, usando óculos hoje. E a Jennifer também.
1: Jennifer também. Ah, eu sempre falo que a gente tem que se sentir bem quando tá usando um óculos, né? Tem que se olhar no espelho e se sentir bem. Então, eu acho sempre importante entender o que que você quer transmitir. Porque, às vezes, você escolhe o óculos, ah, vai esse mesmo, ou vamos fazer um pretinho básico e é uma pessoa loira. É, o loiro no preto dá um contraste muito alto, então fica uma coisa muito chamativa e a pessoa é discreta, é tímida, então ela teria que usar uma coisa mais discreta, mais clarinha, mais os tons do cabelo, da pele, os olhos, né? As loiras ficam bonitas com óculos azuis, que é o pretinho básico dos óculos, eu já falei isso aqui também, né? Então isso é, eu acho que é o fundamental. Primeiro entender, por isso que o visagismo faz esse trabalho, entender o que que a pessoa quer mostrar, o que que ela quer transmitir. E a partir daí escolher o tipo de armação. Uma armação mais cheguei, mais discreta, né? Um parafuso, um acetato, um fio de nylon. Então tem várias, é muito amplo o nicho de armações que existem. Então, esse entendimento de saber o que você quer transmitir facilita muito pra gente na hora de vender, né?
0: As armações, elas são meio que uniformes, assim, em todos os lugares do mundo? Ou cada país tem uma tendência, assim?
1: Não, cada país tem uma tendência maior. É, as armações bold na Europa estão bombando, que são aquelas armações em acetato mais grossas. Então, essas estão vendendo muito. E na nossa região, aqui para nós, elas entram com mais calma, não tanto. Não é toda pessoa que quer ter. Tem que ter uma personalidade muito forte. Porque o que chega primeiro é o óculos, depois a gente. Então, tem que vestir. É aquilo que eu digo. A pessoa tem que vestir mesmo o que vai mostrar. Porque é o primeiro impacto aos óculos.
0: E por que, né, que eu estou te perguntando isso? Porque hoje, terça-feira, eu estava assistindo uma reportagem na televisão que falava sobre o show do Elton John, que foi ontem no Rock in Rio, aqui no Brasil. E o Elton John tem aquela coisa muito espalhafatosa, aqueles óculos enormes, quadrados, não sei o quê. E muita gente falou que estava comprando um óculos semelhante àquele, e aí o outro viu e não sei o quê, e aquilo vai propagar, e por mais alguns meses todo mundo vai querer comprar um óculos do Elton John, né?
1: É, existem as modinhas, estilo Ray-Ban, né? Ray-Ban não é a marca, né? Todo mundo fala Ray-Ban, é o estilo
0: que
1: aviador.
0: É o aviador, né?
1: Que é o aviador, até eu já me enganei, fui falar do aviador, falei Ray-Ban. Então a Ray-Ban tem o aviador, que é o queridinho de todos, né? E na verdade ele foi feito para os pilotos de avião, que eles tinham muita claridade, e a ideia foi proteger bem eles com aquele formato de óculos, né? Como o gatinho. Eu não me recordo o nome da mulher quem desenhou o óculos gatinho. Ela ficou tentando por anos botar no mercado e não conseguiu. A hora que ela colocou,
0: estourou, né?
1: Estourou. Vou pesquisar, eu tenho isso anotado em algum lugar, eu vou trazer para a próxima. Quando vier aqui de novo, eu conto para vocês
0: muito
1: a história
0: bom.
1: Certa dela. É bem legal. Então, são ondas. É que nem tu pega o Jô Soares. Jô Soares só usava redondinho.
0: É.
1: Ele já tinha o rosto redondo. Então ele pegava armações coloridas, pode ver que as armações dele ou eram pretas para dar um alto contraste, ou ele usava aquelas translúcidas, que é verdinho claro, corzinhas mais suaves. O que eu falei outra vez também do John Lennon. Também era só redondinho. E se vocês... Eu tenho isso... acho que vou até postar para as pessoas entenderem melhor. Se tirar o óculos dele, deixar o óculos, vocês vão perceber que a expressão do rosto é totalmente diferente. Então, muda muito. A sobrancelha cai, o óculos pode disfarçar. As mulheres, as ruguinhas, as olheiras, com armações mais escuras em cima e mais claras embaixo. Tudo isso dá para disfarçar, dá para harmonizar e fazer com que fique uma coisa melhor.
0: Jennifer, quando a pessoa vai usar óculos, brincos, colares ou outras semijoias, a organização dessas peças também pode ajudar na hora de montar um visual? Pode posicionar bem o microfone para te ver aí.
2: Com certeza, né? Quando a gente tem tudo organizado, a tendência é que a gente consiga visualizar tudo que a gente tem, né? Então, consequentemente, na hora da escolha do look, também a gente já consegue ver tudo que tem. E eu sempre gosto de posicionar essas peças em gavetas, né? Em algumas particularidades, as pessoas gostam de pendurar também, né? Sim. Também facilita, mas quando a gente abre uma gaveta e consegue visualizar tudo que tem, né? Eu sempre digo, a gente fica muito mais fácil a nossa vida, né? Então a gente abre a gaveta ali, consegue ver tudo e aí consegue harmonizar bem, né? Com as roupas também.
0: E, quem tem um ambiente, uma casa, um apartamento que não tem tanto espaço, como é que faz?
2: Disponível. Hoje em dia existem muitos organizadores no mercado, né? Então as próprias caixinhas organizadoras que já copiam gavetinhas, ou a gente abre também assim pra cima, consegue colocar as peças ali. Então existe uma infinidade, né, de opções que a gente pode organizar quando não tem espaço disponível.
0: Simone, como é que se combina os óculos com brincos, colares e outras semijoias sem deixar uma coisa muito carregada assim no visual? Pode posicionar o microfone também bem...
3: O ideal é cuidar, né? É colocar um óculos muito chamativo e colocar um brinco muito chamativo. Aqueles brincos mais compridos, cheios de cores e flores. Então, tudo isso tem que ter um meio termo. Uhum. Quanto mais chamativo o óculos, mais discreta a semijoia. Quanto mais chamativa a semijoia, mais discreto o óculos. Então, ele tem que ter um meio termo.
0: Um equilíbrio, né?
3: Isso. As pessoas hoje acham que tem que ser colar, anel e brinco, tudo igual. Hoje não precisa mais. Hoje isso não está mais acontecendo. Tanto nas roupas, né, Jenny? Uhum. As pessoas não usam mais o cinto igual ao sapato, igual à blusa, à bolsa. Isso hoje está bem, bem misturado, está se usando muito prata com dourado, a mistura das cores. Então, o que tem que cuidar é estar harmônico, ele tem que estar combinando, ele tem que estar fazendo sentido, né?
0: Entendi. Meu caro Patrick, vamos ouvir mais uma canção, por favor.
4: Vamos sim. Essa aqui é uma música aí que eu fiz há pouco tempo atrás aí, que vai estar num EP aí que eu pretendo fazer até o final do ano.
0: Que coisa maravilhosa.
4: Já avisando, se o Gui Flack estiver ouvindo, ele não ouviu a música que ele vai gravar ainda.
0: Boa.

0: Boa, Patrick, demais! Nós vamos ali e já voltamos. Fica ligado, essa é a Terça Nobre.
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0: Voltamos ao vivo aqui na Terça Nobre, na noite dessa terça-feira. O programa reprisa todos os domingos depois das 19 e a hora que você bem entender pelas nossas redes sociais. Hoje o Patrick está aqui fazendo o som e eu estou recebendo também a Simone da nossa queridíssima Ótica Moderna, que agora completa em 2027 58 anos. Que coisa mais maravilhosa isso. E a Jennifer, que é uma personal
10: Organizer,
0: isso aí, que organiza a sua vida, não deixa as coisas jogadas para lá e para cá. Fica tranquilo que já ela vai falar um pouco mais a respeito. Patrick, eu queria que tu falasse um pouco sobre um projeto que tu participou, que tu foi contemplado. Nos conte isso, cara.
11: É, teve agora a PNAB Municipal aí e eu propus um projeto aí de fazer algumas apresentações de um especial de músicas latinas, né? Então vai ser apresentado, foi contemplado aí, agora está na fase aí de, na segunda fase, e vai ser realizado na Praça La Salle. Não tem datas ainda, porque tem muita gente para realizar em um curto espaço de tempo, né? Mas aí vai ser realizado na Praça La Salle ali, no Agostini, e também no IFSC. Duas apresentações aí.
0: Esse ano ainda?
11: Esse ano, novembro, durante o mês de novembro.
0: Muito bom. Jennifer, na organização da casa, como é que tu percebe que as pessoas muitas vezes têm vários óculos de sol, acessórios, óculos de grau, mas acabam deixando tudo misturado e, na maioria das vezes, mal armazenado, né?
10: Na organização, Flávia, a gente tem algumas etapas, né, para seguir. A primeira delas é a gente selecionar. Então, como a Simone comentou antes, avaliar aquilo que realmente faz sentido para a cliente, que a cliente gosta, enfim. E isso a gente aplica em toda a área da casa, né? Não só nos acessórios, mas em tudo. E aí, depois disso, a gente começa a criar as categorias. Então, a gente vai pegar tudo que é da mesma categoria e vai juntar. E é aí que a gente vê o quanto, às vezes, o cliente tem daquela mesma categoria, né? Porque, às vezes, guarda um pouquinho no quarto, um pouco na sala, um pouco no escritório, tem na bolsa, no quarto de visita. Então, aí que a gente consegue identificar essa quantidade e aí sim dar sequência às próximas etapas, né? Que aí a Simone entra, então, pra gente fazer essa seleção mais detalhada, né? Quando a gente categoriza tudo.
12: Eu imagino que dê um fuzuê da seguinte maneira. A pessoa te contrata, tu vai lá e organiza tudo.
10: Tá.
12: E daqui a pouco o cara se organiza, ele se acha dentro da bagunça dele.
10: Tá.
12: Como é que tu vê isso? Tu tem que fazer um retorno lá? Tu tem que... É uma coisa que é conversada isso antes? Como é que funciona?
10: Eu sempre atendo seguindo o que o cliente também já existe. Se existe um sistema ali na casa do cliente, por exemplo, ah, Jenny, olha só, eu gostaria muito que isso aqui continuasse aqui, né?
12: Tá.
10: Mas se não, eu penso, né, avalio tudo para que aquilo fique prático. Muitas vezes o que o cliente acha que é bom não tá prático, né? E aí vai se dando conta depois que a gente organiza. Então, o meu sistema, ele é um sistema tão eficaz que quando os clientes me contratam para voltar, para fazer alguma manutenção, aquilo ainda está da forma que eu deixei. Então, os clientes me contratam para justamente fazer essa manutenção, mas com um olhar um pouco diferente. Ah, tem algumas pessoas que compram demais. Jenny, preciso da tua ajuda para dar uma reorganizada, para a gente avaliar tudo de novo que eu tenho e daqui a pouco tirar aquilo que já não faz mais sentido, né? Mas todos os meus clientes, aquela organização se sustenta. Os clientes veem que fica muito mais prático depois que eu organizo, não fica mais refém de estar sempre arrumando, que a gente diz, né? Porque eu organizo. Então, eu crio esse sistema, a gente faz uma organização que é eficaz.
12: Entendi.
10: Então, é aí que se mantém, né?
12: Mas isso é um processo, né? Tanto para eles quanto para ti, né?
10: Sim, sim. Tem casas que eu fico uma semana organizando, né? Então eu digo que eu já faço quase parte daquela casa, daquela família. Quando termina o projeto, né? Tem que ir para minha casa agora. Porque a gente fica muito próximo, né? Eu mexo muito com o íntimo das pessoas. Mas o que eu vejo, assim, é que aquilo super facilita. E aí a gente vai conversando. Até hoje eu conversei com uma cliente. Ela me disse assim: Jenny, eu vou fazer a mudança dela, né? Ela falou: eu posso já ir fazendo alguma coisa? Eu falei: olha, se você quiser, pode começar. Mas eu sempre indico esperar para quando eu estou junto, porque as decisões ficam mais fáceis de ser tomada, né? Então, assim, ah, será que esse óculos aqui fica? Daí o cliente fica naquela ali, pensando sozinho, né? E quando tem o nosso serviço junto, o cliente fica mais tranquilo, né? Porque tem opiniões de outros profissionais, então aquele processo vai se tornando mais leve.
12: Qual é a grande dica para quem tem... às vezes tem um espaço razoável, mas tem poucos móveis, tem poucas prateleiras, né? E como é que o cara organiza isso numa dica simples assim que tu dei agora?
10: Eu sempre gosto de começar pensando assim: ah, temos bastante espaço de cabideiro, vamos pendurar tudo que dá, né? Que aí já facilita a visualização. Não tem espaço disponível de cabideiro, tenho mais prateleiras e gavetas, vamos trabalhar com produtos organizadores, onde a gente consegue fazer com que não fique tudo em pilhas, e pilhas atrás e a gente não consegue visualizar.
12: Aí a porta do guarda-roupa nem fecha mais.
10: Exato. Então, assim, eu sugiro utilizar os organizadores porque são grandes aliados na organização. Hoje no mercado existe, né, as colmeias organizadoras, que a gente organiza as roupas, que são colmeias mesmo, né? E aí a gente posiciona as peças ali nela e elas formam como se fosse uma gaveta. Então a gente posiciona ela na prateleira e puxa, consegue visualizar tudo que tem e ainda consegue empilhar mais colmeias organizadoras. E aí facilita ali o cliente ir mantendo, né? Pra não ficar naquela pilha, e muitas vezes pilhas atrás também a gente não vê.
12: Lá em Salto do Jacuí, que é uma cidade perto de Cruz Alta, eu tenho um amigo lá, e nós gaúchos temos a mania de, principalmente que mora em Salto do Jacuí, de pegar as coisas que estão ali dando sopa e jogar em cima do guarda-roupa. daqueles guarda-roupa, sabe? Tá, que não tá. É o... Como é que chama? Aquele fixo.
10: Sou medida.
12: É, eu sou medida. Tá. Isso pode ou não pode, Simone?
10: Ah, Jennifer. Então, assim, eu indicaria ao colocar lá as peças que usa menos, né? Itens que usa menos. Então, uma mala de viagem que a gente usa de vez em quando é um ótimo item pra gente colocar lá em cima, uhum. né? Peças sazonais que a gente chama. Então, por exemplo, Natal. Daqui a pouco pode organizar lá. Itens de Páscoa ou até... Isso, grandes, isso maiores, pode utilizar né? as caixas para contribuir, colocar as coisas dentro, salto criar de categorias,
12: as pessoas fazem isso, é. Fazem mesmo, tá bom.
10: Então a gente pode usar esse espaço para isso, mas não para aquilo que a gente usa todos os dias.
12: Muito bom. Simone, o que tu encontrou na Jennifer que fez assim, dar o start, que vocês tinham coisas a ver para trabalhar juntas? Onde é que vocês se conheceram?
13: A gente se conheceu no núcleo da mulher empreendedora, né?
10: Isso mesmo.
13: A Jenny diz que me viu antes de eu ver, que ela já tinha me visto em alguns lugares e eu não a conhecia. E ela não foi muito com a minha cara, falando bem sincera, né? Hoje a gente pode contar, né, Jenny? Porque a gente, assim, bateu. E daí ela era vice-coordenadora do Núcleo da Mulher Empreendedora e ela precisava, porque ela ia assumir no ano seguinte, e ela precisava de uma vice-coordenadora.
10: Isso em 2024.
13: É. Ah. E a gente já tava conversando, assim, eu acho...
10: É que a Simone era daí coordenadora do Núcleo do Comércio.
13: Isso.
10: Então a gente sempre estava junto nos eventos, né? E aí, como ela fazia parte do meu núcleo também, a gente já tinha uma começou ali a se aproximar mais.
13: Tinha
10: então a gente já sentava perto.
13: Isso, tinha as reuniões do conselho diretor, daí a gente já começou a conversar e coisa. É. E daí ela veio e disse assim: tu não quer ser minha vice-coordenadora? Eu disse, eu vice, eu tô sendo coordenadora do núcleo agora, eu já assumi isso de novo. Inclusive eu disse, ó, eu assumo, mas não sei se vou ser coordenadora no ano seguinte. E no fim a gente se envolveu tanto, né, Jenny? A gente tinha reunião e as duas, tinha um evento e as duas, e a gente foi se envolvendo, e daí eu conheci o trabalho dela. Ela já foi lá em casa também, uhum. E daí a gente já foi conversando, e quando a gente viu, a gente tá aí nesses projetos, e sempre tá junto nas viagens, uhum. Do núcleo, sentam junto, e criou sempre uma amizade.
10: Criamos uma amizade bem grande. E realmente, assim, foi... Eu me lembro o dia exatamente onde a gente tava sentada, que eu falei, Simone, quer ser minha vice? E aí a gente foi daquilo, né? De nem se gostar pra
13: melhores amigas.
12: Que legal, nada por acaso, né?
10: Não.
12: Meu caro Patrick, vamos ouvir mais um som, por favor. O que a gente vai ouvir agora?
11: Vamos lá no ritmo de músicas latinas aí.
12: Boa!
11: Só deixar dois abraços aqui rapidinho.
12: Por favor.
11: Pra Ana Ramos aí, da Flodesmo, que deixou um... Avisou o pessoal aí que estamos na rádio. E também pro meu sogro, minha sogra lá em Parobé, já que estão bem gaúcho hoje o programa, né?
12: Boa.
11: Pra dona Clair e o seu Osmar aí que estão nos acompanhando lá de Parobé.
12: Obrigado, certo? Pela audiência. Ana, obrigado também pela parceria. Olha, aqui tem a Simone Vitali que tá mandando um beijo pra vocês aí.
10: Silvana.
12: Silvana, perdão. Eu preciso trocar meu óculos, Simone.
10: Não preciso nem dizer.
12: Ótica moderna, vamos lá.

0: Terça Nobre com o Patrick. Muito bom, a gente volta já, não sai daí.
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0: Feito, estamos de volta com a Terça Nobre ao vivo nessa noite de terça-feira, todos os domingos depois das 19, programa reprisa aqui na Top, e a hora que você bem entender pelas nossas redes sociais também. Eu queria agradecer a nossa queridíssima Ana Ramos, né, que o Patrick acabou de mandar um alô, que é amicíssima de vocês, né, ela me falou. Então, ela está muito feliz em poder vê-los todos aqui no programa hoje. E eu fiquei muito honrado com a tua audiência, Ana. Muito obrigado aí por estar aqui com a gente no programa. O Patrick está fazendo som e a Jennifer está aqui conversando com a gente. A Simone também. 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
11: Ansiosa por essa noite.
0: Eu também tô.
11: Muito.
0: Eu também tô.
10: Muita coisa.

0: Mas, melhor dizendo, ficaria próximo às roupas mesmo. Numa penteadeira ou dentro do guarda-roupa, né?
1: Quer complementar?
2: Não, eu ia comentar que evitar banheiros, né?
0: Isso, por conta da umidade.
2: É, da umidade, do próprio vapor da água. Isso daí também não é legal.
1: Eu sei que as mulheres são organizadas muito mais do que os homens. Isso é um fato. Mas como é que faz para organizar as semijoias e não ter aquele bolo que muitas vezes fica ali de pulseira com colar e não sei o que e tal? Dá para organizar isso também, né?
0: Dá. Inclusive esses organizadores personalizados, né, que a gente faz para gavetas, ou enfim, quando compra esse organizador já, que ele é próprio para isso, ele vem com divisões. Uhum. Então, em cada divisão, a gente organiza uma peça, justamente para não acontecer isso, né? Inclusive, para os anéis, a gente tem um organizador todo delimitando os espaços, né? Para a gente conseguir colocar a peça ali e ela não ficar dançando, que a gente diz, né? Inclusive, as peças, o ideal é sempre no veludo ou um tecido, para elas não ficarem dançando e ficarem se esbarrando, né? Ter esse contato, esse atrito. E também, com certeza, os óculos, né? Sempre ter a casezinha, né?
2: Sim. Além do estojo, existem as caixinhas onde vem divisórias bem do tamanho do formato dos óculos. Uhum. Então ali você coloca e daí, como a Jenny diz, puxa a gaveta e enxerga todos eles. Uhum. E daí eles ficam fora dos estojos. Então fica muito mais fácil de enxergar e poder pegar o que realmente quer usar naquele dia, né?
1: O óculos é melhor deixar num lugar que seja de fácil manuseio, de pegar e largar? Ou é melhor guardar ele sempre numa maneira que ele fique protegido?
2: Se não tiver essa parte da organização, onde tem as caixinhas separadas, né, as divisórias, o ideal é colocar dentro do estojo, da case, o que cada um chama, né? Uhum. E eu sempre gosto de pôr um lencinho de proteção, mas isso também não é necessário. Estando dentro das caixinhas, tudo bem. O lencinho é mais para proteção, se bater alguma outra coisa. O ideal é separar, nunca deixar um em cima do outro. Por dois motivos: se deixar um em cima do outro fora da caixa, vai arriscar, estragar. E se colocar nas caixinhas e deixar um em cima do outro, nunca vai saber o que tem. Então, acaba não visualizando e não usando. De repente, tem um óculos lá que é bonito, que é legal, que tá na moda e deixa lá e não usa. Uhum. E usa sempre o mesmo. Então, se eles estão organizados, né, Jenny? Uhum. Então, abre a gaveta e enxerga.
0: Consegue ver tudo.
2: A mesma coisa dos anéis, que eles são colocados todos de pé. Então, vê em cima qual o desenho, o modelo, essas coisas assim. E como são quadradinhos menores,
0: pequenininhos, né?
2: Os colares, as pulseiras ficam todas separadas e você sabe o que é cada coisa.
0: E aí não acontece isso que você disse ali de...
2: Tem nozar, embolar tudo. Isso aí.
1: O cabelo risca porque o Patrick usa o óculos de sol dele na cabeça.
2: Ele não risca, mas o óculos alarga, colocar em cima da cabeça.
1: Ah, entendi.
2: Porque essa parte da cabeça, ela é muito mais larga que essa parte do rosto. Se a gente analisar, aqui é muito maior que aqui. Então, as perninhas do óculos, ela vai abrir.
1: Isso,
2: então, certo. Daí ele fica solto. Por que meu óculos cai? Uhum. Ele tá com as perninhas abertas.
1: É da cabeça.
2: É aquela situação, o óculos não é tiara.
1: Aí que tá. Patrick, vamos ouvir mais uma.

0: Patrick, na terça nobre, muito bom. Olha só, o nosso programa está indo para o final, mas eu preciso perguntar para vocês, Simone e Jennifer, como é que o Núcleo da Mulher Empresária atua, como é que é o grande barato de vocês estarem reunidas e qual é a grande dica para quem está pensando em empreender, mas tem receio de dar o primeiro passo ainda, né?
1: O Núcleo, para mim, eu sempre digo que é uma virada de chave, assim, sabe? É um lugar que a gente consegue ter muito crescimento, tanto pessoal quanto profissional. Eu tenho 29 anos e eu entrei lá há 4 anos. Eu empreendo desde 2020. Então, eu precisava de um lugar onde me abraçasse, sabe? E que lá eu encontrasse, não digo as mesmas dores, né? Mas dores parecidas, que é o empreender feminino, né? Eu, na minha idade, por ser mais jovem, então a gente tem lá essa diversidade entre mulheres de diversas idades, de diversos segmentos, né? Então a gente consegue uma ajudar a outra e é onde a gente se... como é que é a palavra? Se une, né? E esse movimento fica muito maior.
0: Muito bom. Quer complementar, Simone?
2: Não, é isso que a Jenny falou. E o crescimento também. Hoje eu e a Jenny estamos aqui falando ao vivo, conversando, improvisado, rindo. E criamos uma amizade muito querida, né? E em função do núcleo, né? Por conta do núcleo. Então, ele é muito mais do que entrar lá, fazer um network, empreender. Ele é muito mais que isso.
1: Muitas oportunidades também a gente tem lá, né? Então, há duas semanas atrás, a gente participou de uma missão empresarial em Curitiba, né, Simone?
2: Campo Largo e Curitiba.
1: Isso.
2: Ficamos 3 dias lá, conhecendo empresas, vendo processos, né? E tudo isso. E sem contar a união das meninas, conhecendo um pouco mais de cada uma delas, né? Isso também acontece dentro do núcleo, da gente se apresentar para elas, apresentar a nossa profissão para elas, né? Então, isso é bem legal.
1: Tudo isso enriquece,
2: eu acho,
1: né?
2: Enriquece, faz a gente crescer e tá onde a gente tá,
1: exato,
2: né?
1: Exato, exato.
0: Mas isso que a Jennifer falou tem tudo a ver, porque às vezes tem-se uma grande ideia, tem 5 que quer que dê certo, tem 20 que quer que dê errado, né?
2: Isso.
0: Então, qual é que é a grande dica para a mulher que quer empreender?
2: Eu acho que tem que acreditar em si e quando entrar para um grupo de mulheres, abraçar a causa, não ir lá só para dizer, ah,
0: eu tô aqui.
2: Eu faço parte do grupo da mulher empreendedora. Não, se você quer crescer, quer...
1: Tem que se desafiar.
2: Isso, tem que se desafiar. Se você quer evoluir, você entra no núcleo da mulher empreendedora e você vai evoluir. Mas isso vai ter que partir de ti. Porque só ir lá, olhar e dizer joinha, não vai.
1: E eu super entendo, porque quando eu iniciei no núcleo, logo eu já recebi o convite para participar da coordenação. E nesse momento eu via pessoas assim que pareciam ter mais capacidade que eu. Porque muitas vezes a gente se diminui também, achando que a gente não consegue, né? E aí o núcleo me mostrou, não, Jenny, você consegue, vai lá, a gente acredita em ti. E aí fui, né? Fiz a minha parte também, assumi como vice, depois coordenadora. E deu tudo certo. Com apoio, né? E todo mundo apoia. Isso que é o legal do núcleo.
2: E a gente hoje fala como coordenadora e vice-coordenadora, mas dentro do núcleo tem várias pastas. Pasta do marketing, do network, da capacitação, da missão. Uhum. Então as pessoas que assumem essa pasta, elas também assumam um desafio. Né? Então também é um desafio,
1: pra
2: não é só da coordenadora, para se desenvolver. Então eu acho maravilhoso. O núcleo para mim também foi uma reviravolta em todos os sentidos, principalmente poder falar para as pessoas e falar assim do jeito que a gente está falando hoje e das amizades que a gente criou lá dentro. Isso
0: muito
2: foi
0: bom.
2: Muito especial.
0: Jennifer, personal organizer.
1: Organizer.
0: Como é que a galera te acha aí?
1: Então, meu Instagram é JENNIFR Lopes. Jennifer Lopes, organizer.
0: Olha só. Não tem como errar, né?
1: E aí, então, o pessoal me acha por lá, tem do São Miguel e região. Trabalho com toda a organização residencial. faço organização de mudanças. Então, assim, você não precisa se preocupar com nada. Eu vou lá, faço toda a parte da embalagem da tua mudança e organizo na casa nova.
0: Que baita mão, hein?
1: É, tenho também um serviço chamado análise de marcenaria, onde eu avalio junto com o arquiteto ou design de interiores o interno do armário. Porque como a gente tem muito conhecimento com a organização e o que vai funcionar melhor, eu faço um levantamento de acervo do cliente, né? Quais são as necessidades, o que você tem, o que você precisa no armário.
0: Que baita.
1: Então eu faço esse projeto também.
0: Baita mão. Obrigado por ter vindo, volte
1: Obrigada
0: sempre.
1: Obrigada também pelo convite.
0: Simone, muito obrigado por ter vindo, Simone. 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
0: Meu caro Patrick, como é que a galera faz para te achar?
3: Ali pro Instagram, @Patrick, sem C, só com K.
0: Tá.
3: Hetwer, H-E-T-W-E.
0: Eu não sei falar o sobrenome dele nunca na vida.
3: Mas se procurar Patrick sem C, já vai ser pouco. Isso aí que tu vai encontrar, daí fica mais fácil.
0: Muito bom. E já pode agendar ali festas corporativas já pro final do ano, né?
3: É, já tá aberto aí o calendário.
1: Agenda.
0: Obrigado, meu irmão, por ter vindo. Vamos ouvir a saideira?
3: Vamos nessa.
0: Eu queria agradecer muito quem ficou ligado com a gente até agora, quem nos assiste pela nossa transmissão no Facebook, e dizer que na semana que vem a gente volta com mais convidados. Muito obrigado quem ouve a reprise também aos domingos, sempre depois às 19. O programa termina com o Patrick. Essa é a Terça Nobre de hoje.

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0: 8h59.
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3: Está no ar a Voz do Brasil. As notícias do governo federal que movimentaram o país no dia de hoje.
4: Olá, boa noite.
5: Boa noite para você que nos acompanha em todo o país.
4: Terça-feira, 8 de setembro de 2026.
5: Vamos aos destaques do dia.
4: Proteção da biodiversidade.
5: Novas unidades de conservação ambiental são criadas no Amazonas e no Piauí.
4: Decretos também formalizam concessões para manejo florestal sustentável.
5: Doenças raras. 65 em cada 100 mil brasileiros convivem com alguma condição de saúde incomum.
4: O Sistema Único de Saúde acolhe pacientes, realiza o diagnóstico e realiza acompanhamento multidisciplinar.
5: Quem fala sobre o assunto é Natan Monsores, coordenador de doenças raras do Ministério da Saúde.
6: Em sua maioria, essas doenças são doenças de origem genética que afetam predominantemente crianças, mas também podem acontecer em adultos, em pessoas idosas.
4: Semana da Pátria.
5: Brasil celebra os 204 anos da independência.
4: E você vai conhecer alguns dos heróis que ajudaram a construir a nação brasileira em reportagem especial de Luana Karen.
7: A praça que abriga os três poderes da República em Brasília.